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0: 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E a hora certa, 12:09.
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0: 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E a hora certa.
1: 3:09.
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1: 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E a hora certa. 4:04.
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bode, principalmente do mestre Martinho da Vila, não é mera coincidência, não. É propósito mesmo. É que esse samba aí é meu e do meu compadre Rubinado, vulgo Adonirã Barbosa. A letra é dele, chama-se Provérbios. Tem um punhado de provérbios. Como só existia a letra que estava no baú, logo depois que o compadre Rubinado via

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2: 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E a hora certa, 5:01.

0: de todo o Brasil! Salve, salve, galera da rodagem! Turma Estradeira sempre fiel! Por cá, o Fernando Riquetti, turma, eu vou pegar uma beira com vocês, viu? Dá licença aí! É tiro curto, é meia hora, com muita moda, prestação de serviço, informações das estradas e, claro, a sua participação, que é muito importante. Simbora nós, com os dois pés acelerando o carrão! Vamos botar pressão que o tempo é curto. Vamos juntos, Brasil Caminhoneiro, tá começando!
1: A gente sabe que tem muita gente como nós que é apaixonado pelos pesados. Agora, apaixonados por ônibus, pra mim também é novidade. Eu vou bater um papo agora com o Henrique Estrada. Ó, o nome já é bem sugestivo. Ele faz parte desse grupo de busólogos, é gente espalhada por todo o país. E esse moço aí, ó, apesar da pouca idade, já tem uma vasta experiência acompanhando a galera dos 40 janelinhas. Tudo bem, Henrique?
2: Olá, Riquete. Olá a todos os amigos acompanhando. É uma honra estar aqui para apresentar um pouquinho dessa paixão aí.
1: E a tua paixão por ônibus, como é que começou?
2: Eu não sei exatamente como começou. Eu acredito, conversando com a minha mãe, na época, voltando da maternidade para casa, meu pai não tinha carro, e aí nós fomos de ônibus mesmo para casa. Então, eu acho que foi daí. Mas aí eu queria muito ter uma miniatura. Fui crescendo e toda vez que passava um ônibus perto de casa, ou quando eu embarcava em um ônibus, eu queria saber mais detalhes sobre o ônibus e como dirigir. E eu queria ser amigo de motorista, né? E foi assim que tudo começou. Então, eu começava transformar caixa de sapato, caixa de pasta de dente em miniatura de ônibus, porque para ter miniatura brinquedo ônibus naquela época era difícil.
1: E existem muitas histórias aí de relacionamento, né? Não só, por exemplo, do passageiro com o motorista, mas às vezes grandes amizades que acabam surgindo aí nesse trajeto de casa para o trabalho, para a escola.
2: Acontece, é o que eu digo, o ônibus é relacionamento, né? E muitas histórias se passam também dentro de um ônibus, né? Ainda mais quem está sempre naquela mesma linha, embarcando, quem está viajando sempre naquele mesmo horário. Ônibus é relacionamento, é fantástico, Henrique. Isso realmente acontece, envolve a todos nós.
1: E como é que você faz para ter essa relação mais perto com o motorista de ônibus? Você faz o quê? Você frequenta a garagem, está sempre num terminal rodoviário? Como é que funciona esse teu relacionamento, teu dia a dia com o motorista?
2: Um dos lugares preferidos meus é a rodoviária. E por muitas vezes eu ia lá só para apreciar o ônibus, né? Ver os ônibus chegar, os ônibus sair da plataforma. Só que eu desejava falar de ônibus também, Henrique. Aí eu juntei as duas coisas, a paixão pelo rádio, comunicador, locutor que sou, profissional, com a paixão do ônibus. Aí nasceu a Rádio Ônibus, que é para falar de ônibus com mais gente. E eu fui descobrindo que tem uma porção de gente que gosta de falar do assunto. E aí a gente criou a primeira Rádio Ônibus do Brasil e do mundo.
1: Tá aí, turma, conversamos aí com o Carlos Henrique Estrada. Ele é radialista, ele é busólogo. E também, ó, faz uma campanha muito legal, um projeto muito bacana de educação para o trânsito.
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0: Turma, um estudo da OMS, Organização Mundial da Saúde, aponta que praticamente 90% dos acidentes são causados por fator humano. E mesmo naqueles em que a rodovia tem falhas de sinalização ou então de pavimento, cada motorista, vendo essa situação, tem que reduzir a velocidade e se adequar às condições que a via oferece a fim de preservar a sua integridade. Mas eu vou deixar para um especialista falar sobre esse assunto.
1: Você já sabe quem eu vou chamar, né? Ele, Francisco Garonci. Vai daí, parceiro.
4: E quando a gente fala de fator humano, tem muito companheiro que torce o nariz porque acha que a gente está jogando toda a culpa nas costas só do condutor. Mas é importante entender que o fator humano é ligado não só aos condutores, mas a todas as pessoas, os profissionais que atuam no trânsito nas mais diversas áreas, cujas atitudes, decisões e procedimentos acabam impactando e gerando situações de risco. Estudos da Polícia Rodoviária Federal apontam que os acidentes nas rodovias federais brasileiras são, na sua maioria, causados por erros humanos. E dados do Ministério Público Federal do Trabalho indicam que 90% dos sinistros envolvendo caminhões com vítimas fatais foram causados por falha humana. Quando um condutor decide dirigir acima da velocidade máxima e acaba colidindo com outro veículo, isso claramente é uma falha humana. Mas também, quando nós temos um serviço de manutenção de troca de freios e este serviço é mal feito e o freio deixa de funcionar, aí também é uma falha humana que causa o problema mecânico. Inclusive nas rodovias, quando há um erro no cálculo do projeto de uma rodovia ou mesmo na sua construção, nós temos aí o fator humano impactando aspectos que geram situações de risco e que podem levar a sinistros. Isso é importante ficar claro para que não se tenha a falsa percepção de que todo fator humano, quando se trata de sinistros nas nossas rodovias, estão relacionados somente ao comportamento do condutor. Mas não se pode negar que no trânsito, estatisticamente, acaba sendo bem maior o número de falhas humanas cometidas pelos condutores, que acabam levando à ocorrência de sinistros nas estradas brasileiras. É isso aí, turma! Conversando com quem está no trecho, com quem está trabalhando na boleia ao volante, a gente tem condições de perceber muitos dos aspectos que influenciam o comportamento, o fator humano. E nós percebemos com clareza, por meio dessas conversas, que vários aspectos, como por exemplo, a forma como esse condutor é tratado, as vias por onde ele circula, a manutenção que ele tem condições de fazer no seu caminhão e até mesmo a fiscalização que está sobre ele durante todos os seus trechos, tudo isso impacta para que ele possa ter um melhor comportamento e todos nós tenhamos condições de alcançar o trânsito seguro que tanto desejamos.
5: E essa conversa não termina aqui, a gente continua junto nas redes sociais, porque segurança é aqui com o Garonci.
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1: E vamos de música. Yasmin Santos.

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2: Hoje nós vamos falar de modelos e tanques para transporte de químicos, combustível, óleos e muito mais. Eu estive numa fábrica de tanques e quem me recebeu por lá foi o Vinícius. O moço é especialista no assunto. Alô, Vinícius, tudo bem, parceiro?
3: Tudo bem, graças a Deus, e você?
2: Opa, melhor agora conversando contigo, rapaz. Olha uma pergunta, vamos supor que o camarada vai fazer o transporte de óleo de soja. Aí depois de uma outra pegada ele vai fazer o transporte de óleo girassol. Você pode utilizar esse mesmo equipamento ou é preciso passar por todo o processo de lavagem, limpeza, higienização, tudo direitinho? Como é que funciona, Vini?
3: Olha, o equipamento, ele, de acordo com a necessidade, né, ele tem que ser sempre higienizado para não ter risco de contaminação.
2: No caso, você está aqui num bitrem, né, um 9 eixos, né, para rodar no 9 eixos. Esse implemento, na parte interna, ele conta com o quebra-ondas ou no caso do óleo, como normalmente isso daí acaba indo até a tampa, não é necessário você ter esse tipo de dispositivo lá dentro e o pessoal conseguir carregar muito mais óleo?
3: Não, esse equipamento especificamente é um equipamento com 62 mil litros de capacidade e ele tem quebra-onda, sim, justamente para poder aceitar óleos com diferentes densidades, né?
2: No caso do óleo, você tem, por exemplo, alguma válvula de segurança, caso você tenha uma pressão dentro do tanque, para de repente não ter nenhum tipo de fissura?
3: Os tanques, de maneira geral, têm um controle de pressão interno, né? Todos os tanques têm. E esse em específico tem um manômetro na frente que é para o controle da temperatura do produto, para controle da temperatura interna do tanque.
2: Aí nesse caso, essa missão de estar dando uma olhada na temperatura cabe ao motorista.
3: É ele que vai estar junto com a carga, né, durante o transporte. É importante que esteja sempre de olho aí para acompanhar.
2: Boa. Agora vocês, quando fazem a entrega para um cliente, vocês costumam dar alguma recomendação, sempre uma dica para a turma, que a gente sabe, transporte muda de um tipo para o outro também, né?
3: Sim, no que a gente puder ajudar, é claro que a gente tenta ajudar e orientar, mas via de regra, sendo muito sincero, o pessoal da estrada aí, os nossos clientes, os transportadores sabem muito mais do transporte do produto deles até do que a gente. Se for, de repente, uma empreitada nova de um cliente que tá, sei lá, o cara é acostumado a puxar produto combustível e vai pro químico, no que a gente puder ajudar, dar alguma orientação, indicar pessoas aí com expertise para poder orientar, mas via de regra, o pessoal aí é bem preparado.
2: Valeu, Vinícius, muito obrigado pelas dicas, um abraço!
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2: Música pra turma estradeira.

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2: Turma, cuidar da saúde é tão importante quanto cuidar do caminhão. E tem um assunto sério que ainda precisa de muita atenção, viu gente? São as doenças sexualmente transmissíveis, as chamadas DSTs. Na correria do dia a dia, muita gente acaba deixando a prevenção de lado, mas esse descuido pode trazer consequências graves, viu? Convidamos a urologista Sandra Vargas para falar mais sobre esse assunto.
3: O HPV hoje no Brasil ele é também uma doença que está em ascensão. A gente tem hoje os principais sorotipos de vírus, né, que são os que a gente também no Brasil está disponibilizando a vacina. Por que o HPV? Porque o HPV ele vai causar na menina ou na mulher futuramente, né, o câncer de colo do útero. E no menino também pode provocar o câncer de pênis. Além disso, o HPV, ele, geralmente, ele não vai provocar, alguns tipos de vírus não vai provocar os sintomas, nem no homem, nem na mulher, né? Que a gente só vai estar descobrindo na mulher se a gente fizer o exame preventivo, né? Então, assim, é importante fazer a prevenção com o uso do preservativo porque pode não apresentar sintomas e o paciente ser assintomático e estar sendo uma pessoa vetor da doença, transmissor da doença e pode estar transmitindo para várias pessoas ao mesmo tempo.
2: Turma, vale lembrar que existem testes rápidos de HIV e sífilis e estão disponíveis em postos de saúde e também em ações nas estradas. Vamos ouvir a Carla Alcântara. Ela atua como consultora técnica de saúde e fala sobre o HIV, que é o vírus causador da AIDS. Presta atenção.
4: Em relação ao HIV, é sempre bom saber que quanto antes você fizer um teste, souber o diagnóstico, melhor. Porque hoje já se sabe que quanto mais cedo você começa o tratamento, mais chances de você ter a melhor qualidade de vida possível, ter uma vida saudável. Então isso é super importante.
2: Ó, o estradeiro Plínio. Ele é lá de Barbacena, nas Minas Gerais, e sempre que pode, parem ações de saúde nas estradas. Vamos ouvi-lo.
5: Quando tem a oportunidade de fazer os exames, tudo é tradicional, né? Na verdade, e faz bem para a saúde, né? Manter a saúde em primeiro lugar. É importante saber que você está bem de saúde e sempre tem alguém que se preocupa com a gente e pensar nisso, né? Em primeiro lugar.
2: Valeu, Plínio! Aquele abraço, meu irmão! E turma, só para fechar, hein? As doenças sexualmente transmissíveis são dos problemas de saúde pública mais comuns em todo o mundo. Dados da OMS, Organização Mundial da Saúde, sobre o Brasil, mostram que a cada ano, mais de 5 milhões e 700 mil pessoas contraem DSTs. Então, parceiro, vamos se cuidar aí, não vamos querer engrossar esse número ainda mais, né?
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2: Solta um som aí, Paulinho! Zé Neto e Cristiano!

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0: Sou caminhoneiro há 10 anos, gosto da profissão. Meu avô era caminhoneiro do tempo do 11-13, daí eu vim já ao mundo. E aí, tipo assim, já foi no sangue, eu quero ser caminhoneiro. Aí eu comecei puxando leite no AD20, e daí foi crescendo, fui pro F4000, e dali fui motorista de ônibus, daí passei pro caminhão. A estrada tem os momentos bons e os momentos ruins, né? Ela te ensina muita coisa. Ela não aceita muito erro, né? Qualquer vacilo, tu já era.
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2: Olha, dá a impressão que esse relógio aí tá adiantando o horário, hein? Não foi só o programa que passou rápido não, viu? A semana passou voando também. Mas segunda-feira, eu e toda a minha turma estaremos por cá com mais novidades e informações do mundo do transporte e da logística para vocês. Brasil Caminhoneiro, turma, é uma realização da Cobran, Companhia Brasileira de Marketing. Olha, um grande abraço do Riquete a toda a nossa turma estradeira. Bom final de semana e até segunda-feira. Feira, se Deus quiser. Tchau, turma!
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3: 5h33. 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
5: Olá, bom dia. Olá, bom dia. Buongiorno, bom dia a tutti quanti. Quile vendre, hoje é sexta-feira. Vamos lá? Lune, Marte, Mercoli, Dioba, Vendre, sábado, amanhã e domenica. E santi del giorno, hoje é dia de Santo Moisés, São Moisés, São Vitálico e São Marcelo. Assim todos vejam em nós, ministros de Cristo e administradores do ministério de Deus, em 1 Coríntios, capítulo 4, versículo 1. Padre Walter José Brito escreveu: o dízimo será mais eficaz quando nossa mente e nosso coração estiverem voltados para Deus. A lua está em quarto minguante. Estamos na 22ª semana do tempo comum, tempo litúrgico da Igreja Católica. Hoje é verde ou a escolha do... celebrante, celebrando São Moisés, São Vitálico e São Marcelo.

0: 5h40.
1: Olá, bom dia para você que está acordando agora. Vamos lá, vamos lá. Vendrem Cui, hoje é o último dia de trabalho que se tivesse passado 5x2. E vai ser votado depois, Tereza. 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Cinco e quarenta dois, quademos, ó. Chico, bom dia. Eu queria ouvir Caçador com... Caçador de Coração, né? Do Rick Renner. Reginaldo, lá de Vivendas, tá bom?

Bom dia para você que está levantando agora. Vamos ver como é que está o nosso mapa de chuva. Vamos ver aqui nosso correspondente lá em Pindobas, o Aguinaldo Mascarello. Ele mediu o mês de agosto. Vamos ver como é que fica. Vamos lá. Vamos começar o ano, né, pelo ano de janeiro. Janeiro choveu 380 milímetros. Janeiro bom de chuva. Não. Depois fevereiro já caiu muito, 122. Mês de março deu uma melhoradinha, choveu 263 milímetros. Aí vem a dureza. Mês de janeiro, fevereiro, março, abril choveu nada, 23 milímetros. Maio choveu 0 milímetro, choveu nada, um mês inteiro não, nada, não pingou nada. No mês de junho choveu 39 milímetros, pouco, nada. O mês de julho choveu 25 e o mês de agosto choveu 23, portanto uma estiagem brava, severa, né? 23 00, 39, 25, 23 foram os 5 últimos meses. Choveu nada, né? Muito, muito pouco. Mas depois eu leio de novo, né? O pessoal que está acordando agora. É, não é fácil.

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3: 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Bom dia. 5h53, precisando agendar o seu exame de imagem, há mais de 14 anos no mercado, Clínica Imagens possui um atendimento humanizado, conforto, precisão e qualidade que você precisa para fazer seus exames de imagem. 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Bom dia. A Idalina pediu, e aqui vai com Renato e Everaldo Boitufão.

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0: 5h59.
1: Cadê o Rex? Rex? Vamos? Acordar a cachorrada. Bom dia, o pessoal que tá tirando leite. Bom dia, Vevac. Bom giorno. Vamos lá, tem que fazer, tem que fazer. Não tem jeito. Vamos. Põe uns restoios lá pra vaca e distrair, depois ela solta o leite. Atira tudo não, porque senão o bezerro não fica sem nada.

0: pela intercessão Nossa Senhora Aparecida, Jesus tome conta, a Virgem Maria tome conta de todo e cada um de nós. Pela força do Cristo que está vivendo na unidade de todo e cada um.
1: Dai-nos sempre nesta vida.
2: Maria Santíssima, que em vossa imagem milagrosa de Aparecida espalhais inúmeros benefícios sobre o Brasil. Eu, embora indigno de pertencer ao número dos vossos servos, mas desejando participar dos benefícios da vossa misericórdia, prostrado a vossos pés, consagro-vos o entendimento, para que sempre pense no amor que mereceis. Consagro-vos a língua, para que sempre vos louve e propague a vossa devoção. Consagro-vos o coração, para que depois de Deus vos ame sobre todas as coisas. Recebei-nos, ó Rainha incomparável, no ditoso número dos vossos servos. Acolhei-nos debaixo da vossa proteção, socorrei-nos em nossas necessidades espirituais e temporais, e sobretudo na hora da nossa morte. Abençoai-nos, ó Mãe Celestial, e com vossa poderosa intercessão, fortalecei-nos em nossa fraqueza, a fim de que, servindo-vos fielmente nesta vida, possamos louvar-vos, amar-vos e render-vos graças no céu, por toda a eternidade, assim seja. Pela intercessão de Nossa Senhora Aparecida, Rainha e Padroeira do Brasil, a bênção de Deus Onipotente, Pai, Filho e Espírito Santo, desça sobre vós e permaneça sempre.
3: Os
2: Amém.
3: Vater, was im Himmel ist, heilig ist sein Name. 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Lass uns nie in die Versuchung fallen. Schütz uns vor all dem Schlechten. Wegen dir ist der Herrsch, deine Kraft, deine Herrlichkeit, in Ewigkeit.

0: para que sejamos dignos das promessas de Cristo.
1: 6:12.
2: Bom dia para você que está acordando agora. Bom giorno, Fredo, mas não tanto. Vê se sim, mas manco male. Ontem teve definição das quartas de final, né? O Grêmio ganhou do Internacional. 3-1. Na Série B, o Náutico ganhou do... O Náutico fez quanto aqui? Do Botafogo de São Paulo, ganhou... 1-0.

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Seis e 14 aqui. 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

O João Porto, bom dia, João. Já tomou café, João? Né? Tomou café, vamos lá. Bom dia, Chico, João Porto. Tem como passar Zé do Rancho, Zé do Pinho, Meu Recanto? Agora pedaremos, pá. Pedaremos qual é questa.

0: Aqui nas montanhas, sim.
1: 6:20.
0: 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Bom dia. Bom dia, aqui eu sou Gilda Gonçalves, moro em Conceição do Castelo. Toco a música do Edinho Ferreira, Caboclinha. Ofereço para Penha e pro senhor Zequinha, lá da Providência. Tá bom, tá mandado. Andiamo qua.

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2: Bom dia, aqui eu sou Isaura de Alto Providência. Toca Estrela Caída. Não é Botafogo, não, é Estrela Caída. Nada a ver com Botafogo, né? Não.

Andiamo? Andiamo. Café Bachan, ei bem, ele abriu o mês 1603, 1567 e ontem fechou em 1517. Bebida Rio abriu o mês 1263, 1243, 1240. O Conilon também não foi diferente, 963, 945, 938. Os preços então de ontem, 1517, bebida dura, 1240, bebida Rio, e 938, o Conilão.

oscilando muito, né? O café oscila muito. Agrião, 4,55, estável. Alecrim baixou, 14,29. Alface americana crespo e lisa, 3,68, baixou. Alho porró, 13,04, baixou. O almeirão, 1,82, estável. Brócolis comum, 5,26, estável. E brócolis ninja, R$5,00, subiu. Cebolinha, 5,26, estável. Chicória, 3,45, estável. Coentro, 5,26, estável. Couve, 4,55, estável. Couve chinesa, 95 centavos, nada. Couve flor branca, aquelas 8 unidades, R$27 a R$30, caiu também. Espinafre primeira, R$4, estável. Hortelã, R$9,09, estável. Isso fica, tem anos que está nesse preço. Manjericão, R$8,33, fraco. Mostarda, R$3,57, estável. Repolho híbrido, R$1,25, R$1,35, subiu, mas muito ruim. Andiamo, vamos lá, aqui é o repolho roxo, R$2,50, subiu um pouquinho. Rúcula, R$5,56, estável. Salsa, R$5,88, estável. Salsão, R$7,33, fraco. Serralha, R$4,55, estável. Taioba, a taioba subiu. Não, caiu. R$11,16 a R$12,95, deu um preço médio R$12,05. Mas está bom o preço, apesar de ter caído. A abóbora jacaré madura, R$1,80, fraco. A abobrinha maranhão subiu, R$2,46. A abobrinha jacaré verde, R$4,67, caiu. A abóbora japonesa, R$2,37, caiu. A abobrinha princesa, R$1,34, caiu. A abobrinha italiana, R$1,38, caiu também. Berinjela, R$3,00, subiu. Chuchuzinho caiu também. Ruim chuchuzinho, hein? 1,42 a 1,56. Giló, compridinho, 5,20. Redondinho, 5,20. Subindo. Milho verde com palha, 2,86. Mínimo máximo, subiu. E verdinho na bandeja, R$7. Pepino japonês, 4,03, subiu. Pepino comum, 2,22, estável. Pimentão amarelo, 8,38, 8,13, 8,63, deu 8,38, subindo. O vermelho também, 8,38. O pimentão verde deu R$4,05, metade. Caiu. O quiabo extra, 6,19, subindo o quiabo. Tomate cereja, 6,33. No tomate cereja, 6,28 a 6,44. Preço médio, 6,33. O italiano, 5,38, 5,88, 5,63. O preço médio caiu. Tomate longa-vida extra, 5,33 a R$6. Caiu um pouquinho, mas preço muito bom. Tomate longa vida, não, vagem rasteira, 10,83. E a vagem macarrão, que é a que vale, 5,23, fraco. Mandioca do Nene, reagiu mandioca do Nene, 3,11 a 3,32, deu preço médio 3,22. Miraculo de San Piero. Alho branco chinês, 18,40. Os outros nem tem aqui hoje. Batata Yacon, R$3. Batata Barua, 7,75, subindo.
Batata lisa Ágata, R$ 6, preço muito bom no preço médio, R$ 5,80, R$ 6,20, preço médio R$ 6. Batata doce, R$ 3,65, subindo, mas é muito pouco. Pois lá cai já já. Batata lisa Aster, aquela de fazer palitinho. Essa tá mais barato que a outra lá em cima. R$ 4,90, R$ 5,33, R$ 5,10, caiu o preço da batata lisa Aster. A beterraba deu R$ 3,28, cará deu R$ 3,68, cebola amarela R$ 4,94, cebola roxa R$ 5,88, caiu um pouquinho, mas está preço bom. Cenoura R$ 4,44, subindo. R$ 4,40, R$ 4,50, deu R$ 4,44, subindo. Gengibre, fraco gengibre, R$ 2,50, mínimo e máximo. O inhame também caiu um pouquinho, mas não está ruim de preço também, não. R$ 3,29 a R$ 3,50, preço médio R$ 3,38. Abacate, R$ 2,26 a R$ 2,31, R$ 2,29, caiu. Abacaxi pérola miúdo, R$ 3. Vamos lá, mais o quê? Banana figo, 3. Maçã, caiu o preço. 3 também. Nanica, R$ 3,50. Tá ruim o preço da banana. Prata, bom, aqui já é outro patamar. R$ 5, preço médio 5. E batata terra, banana terra, R$ 5,50, mínimo e máximo. R$ 5,50. Muito bem, coco seco, 8, subiu. Subiu o coco seco, R$ 8, estava 7. Coco verde grande, R$ 2, R$ 3, isso está estável. Goiaba vermelha extra, tá preço bom. Subindo, R$ 5,56 a R$ 5,72, preço médio R$ 5,67. Limão siciliano, R$ 7,41 a R$ 7,63. Limão Tahiti, vale ouro. Preço muito. Acho que nunca deu esse preço aqui, não. R$ 8,21 a R$ 9,04 um quilo de limão Tahiti. Mais caro que o siciliano. Eita! Hein? O que que deu? Abelha, cachorro, que não deu floria aqui? Amanhã? Bom, vamos lá. Maçã Fuji, R$ 6,63. Maçã Gala, R$ 7,04. Subindo. Mamão Formosa, R$ 4,50 no preço médio. Caindo também o preço. Havaí tipo 18, nosso aqui R$ 3,19 a R$ 3,94, R$ 3,56, bom para comprar, mas tá subindo. Manga Palmer R$ 6,13, manga Tome R$ 5,75, maracujá azedo caro, todo dia tá subindo isso aqui, R$ 12, um quilo de maracujá azedo extra 3A. Melancia redondinha R$ 2,40. Mais o que aqui? Morango subiu de novo, R$ 18 a R$ 19,60. Deu preço médio R$ 18,80. Fisales R$ 93,75. R$ 3,00. Trem caro. Pinha R$ 12,50. Tangerina, mas não tem a poucana, só tem a murcote aqui, R$ 5. Ovo codorna 108, caiu um pouquinho. O branco deu 142, 150, também caiu um pouquinho. E o vermelho 180, esse subiu. Mínimo e máximo 180. Amendoim com casca R$ 7,58, fraco. Feijão carioquinha, caríssimo, R$ 8,33, está mais caro que o amendoim.
Feijão preto tá ali fraco, viu? Mas fraquinho. 5,67. O feijão carioquinha, 8,33 um quilo de feijão carioquinha. Feijão manteiga, 8,67. E o feijão vermelho, R$ 6. E farinha de rosca, de mandioca. Farinha de mandioca, 4,40. Fubá, R$ 4. E uva passa, R$ 14. E pronto. R$ 6,40 agora.

Bom dia, Chico. Bom dia. Gostaria de ouvir a música escolta de Vagalume. Quem tá pedindo aqui? É a Regina. Tá bom, Regina. Vamos lá. Vamos soltar o... Aqui.

0: assim. 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

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Bom dia. Agora 6h49, daqui a pouquinho, às 7h, nós temos o horário político eleitoral em 25 minutos, né? Todo dia, até a eleição. 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

Ademir Poli, bom dia, Ademir. Mas é aniversário amanhã? Amanhã eu dou um parabéns pra você, tá bom? Mas aqui hoje nós vamos tocar Rio Negro e Solimões.

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0: Alô, produção, vamos entrar no ar? Estamos teclando. One, two, uno, due, tre, quatro, cinco, seis, sete, oito, nove, dez. Bom dia para você que nos acompanha de casa através do Instagram. Bom dia. Bom dia, prefeito. Bom dia.
1: Bom dia, Chico. Bom dia aos ouvintes da Rádio FMC. Bom dia aos internautas. Estamos aqui naquele bate-papo tradicional da sexta-feira. Manhã bonita, prometendo nem sol nem chuva. Mas tem chuva para vir por aí esse final de semana, não tem?
0: Olha, eu vou até passar aqui. Eu tenho
1: uma previsão?
0: Peraí, cadê ele aqui? Peraí que eu vou achar ele aqui.
1: Ah, um astrólogo?
0: Não, ele mede a chuva só para a gente ter uma ideia de como...
1: Cadê? Dá o índice de chuva na região?
0: É.
1: Não dá bom, não. Não é bom nem ver.
0: É. Aqui, só para a gente ter uma ideia, né? Aqui. No mês de janeiro choveu 380 milímetros. No mês de fevereiro, 122. No mês de março, 263. Aí começou o trem. Do mês de abril, deu 23. No mês de maio, deu zero precipitação.
1: 30 dias sem chover.
0: 30 dias sem chover. Aí junho deu 39, julho deu 25 e agosto deu 23. Nada. Então nós estamos com 5 meses de estiagem mesmo.
1: E o El Niño vem por aí, né? É.
0: E a gente tem tido assim um pouco de sorte porque não tem tido um sol tão intenso dia.
1: Nossa, a região aqui não é de tanto sol, nossa, né? E essa chuvinha que dá refresca um pouquinho, mas é uma coisa preocupante, já que nós tocamos no assunto, da gente ficar atento para essas coisas, né, Chico?
0: Sim.
1: Mas é assim mesmo. Mas apesar de tudo, as dificuldades, a gente está aí tocando. Nessa semana nós estivemos lá na Câmara de Vereadores, na terça-feira, fazendo uma prestação de conta que tem previsão regimental, que fala, né? E graças a Deus a gente pôde falar muito de coisas boas, né? As coisas ruins nós já falamos agora, da seca e tudo mais. Mas coisas boas, né? Nós temos algumas secretarias estratégicas, como é a educação, saúde, né, e segurança e obra. E a gente pôde demonstrar lá alguns avanços que nós já tivemos em apenas praticamente um ano e meio de mandato, né? Na educação nós já implementamos, já consolidamos, né, um crescimento muito forte na questão do índice de aprendizagem de um modo geral, várias avaliações, tudo muito positiva, selo ouro, índice 7 pontos percentuais, que ultrapassou a história do município, está em sétimo lugar no estado do Espírito Santo, em primeiro lugar na nossa região, né? Além do bônus de desempenho que criamos para o magistério, também os outros funcionários vão ser contemplados com outro programa de bônus de desempenho. Então, assim, a educação está indo bem. Inauguramos duas escolas, né, no município, duas escolas que depois nós vamos falar mais um pouquinho sobre a estratégia delas, e temos mais quatro escolas, recursos para quatro escolas para serem construídas, duas só nesse ano que nós conseguimos, duas já vem da gestão passada, o recurso, e estamos nas fases final. Então, assim, muita coisa boa na educação, né? Na saúde também avançamos muito na oferta de serviços, de exames, né? Muito exame, encontramos exame reprimido aí de mais de 1000 ultrassom, já vencemos isso tudo, estamos avançando na telemedicina. Sim, naturalmente a gente tem aquele desafio do dia a dia dos postos de saúde, que eventualmente não tem o médico que precisava e tudo, mas isso é do dia a dia, não tem como acabar com isso. Mas de um modo geral, o nosso sentimento é que estamos avançando também, compramos um ônibus novo para mandar o pessoal para Vitória. Estamos tentando trazer o máximo de especialidade para o município, para não precisar levar as pessoas para Vitória. Então, estamos aí avançando bastante também. Estamos aí negociando a questão da hemodiálise aqui no município, para ser regional. A gente está aí num, num, num, num,

0: uma estratégia até muito otimista, né? E a infraestrutura, né? Terminamos já 2 trechos de revisão, estamos lá no trecho agora da Bela Aurora, já terminamos o do Sapucaí até São José, já terminamos da saúde, que está servindo muito por causa, sim, da obra da 262, né? Uhum. Acho que passa mais carro lá do que na 262. Então, assim, avançamos muito nessa questão de estar melhorando as estradas, né? E estamos praticamente com isso bem organizado, né? As máquinas tudo trabalhando. E assim, o resultado disso tudo, Chico, é a questão financeira, né?
1: Sim.
0: Aí a gente fez uma apresentação, um resumo dos últimos anos, para a gente poder assim mostrar a evolução que nós tivemos na questão financeira. Uhum. Então, para você ter uma ideia, em 2023, o nosso resultado final foi 5 milhões.
1: Uhum.
0: Né? 2024 foi o resultado de 586 mil. Quer dizer, quando nós pegamos a prefeitura em 2024, nós tínhamos um superávit de 596 mil. Hoje, 2025, nós já transformamos esse superávit em 30 milhões.
1: Uhum.
0: Né? Dinheiro que está sobrando no caixa. Então, passamos de 595 para 30 milhões, né? Reserva, uhum, de dinheiro para fazer infraestrutura. E agora, de julho até de começo do ano, que é 2016, mais 10 milhões. Então, nós estamos praticamente com 40 milhões de reais, né, disponível para fazer investimento, obras estruturantes, lembrando sempre isso, que o dinheiro do dia a dia a gente tem aí para tocar.
1: Inclusive, né, do centro de eventos, né?
0: Pois é, o centro de eventos, nós estamos negociando com a família Zandonati para comprar aquela área ali anexa ao centro de eventos, para fazer um grande estacionamento ali, um acesso, dois acessos, um para o lado de lá, um para o lado de cá. Então, assim, são recursos que a gente precisa ter em caixa.
1: Uhum.
0: É uma obra que demanda muito dinheiro. Na educação também nós estamos aí comprando terrenos para implantar novas escolas. Né? Eu estava falando de escola. As duas escolas que nós inauguramos esse ano são em terrenos que nós compramos na gestão passada.
1: Uhum.
0: Então, como é importante você investir em terreno. Né? Então, na parte de educação, nós estamos pensando em adquirir terrenos para construir essas escolas que estão previstas de ser construída, mas precisamos de dinheiro para comprar o terreno. Então, metade desse recurso provavelmente a gente vai investir em terreno e a outra metade vamos fazer um planejamento já. Terminamos o primeiro PCA, que é o plano de compras anual.
1: Uhum.
0: Né? Então, plano de compras é isso. O que é que nós vamos comprar, o que é que nós vamos investir de investimento de infraestrutura no município, que vai ser feito com esse dinheiro que foi reservado. Então, a gente está muito feliz, que é quase metade do nosso orçamento. Nosso orçamento hoje é 160 milhões. Nós temos 40 milhões,
1: uhum,
0: é 30% do orçamento. Então, a gente terminou essa explanação com esses dados, que são muito importantes. Né? Graças à seriedade da nossa equipe, nós estamos com a equipe muito concentrada, muito focada nessa questão de entregar resultado para a população, que é o que as pessoas esperam. Quando a gente começa na campanha, a gente sempre cria uma expectativa de estar fazendo o município ser cada vez melhor. Então, a gente tem certeza que nós estamos no caminho certo. Os percalços do dia a dia, a gente vai administrando, como eu disse, na saúde, na infraestrutura, é um quebra-mola, é um buraco na rua, é um médico que falta no de saúde, é um professor que falta na escola. Então, assim, esses desafios são permanentes que a gente vai administrando. Mas, de um modo geral, como a gente disse, né, a gente está feliz aí com esse recurso e com essa condição, então, de avançar ainda mais na nossa administração. Então, essa semana a gente ficou mais focado nisso aí, a equipe está firme e forte aí, né?
1: Uhum.
0: E o resto da semana foi o dia a dia natural. Agora, hoje, nós temos a feira familiar,
1: a feira,
0: né?
1: A feira.
0: Feira familiar. E também hoje começa a exposição, né? Exposição de orquídeas.
1: De orquídeas.
0: Aqui de Venda Nova já tá cheio de carro ali. Não sei se eu passei por ali ontem, pai. Bastante carro, muita gente lá.
1: 4, 5 e 6, portanto, hoje, dia 4, amanhã, dia 5, vamos lá. É, sexta-feira, 15 horas é abertura, 20 horas encerramento, porque planta tem que ter não pode
0: prolongar. Ela tem o tempo dela, né?
1: É. Sábado nós temos abertura às 8 horas, às 9 horas palestra com Aloysio Falchetto, 11 horas nós temos com palestra com Fernando Assad, 14 horas palestra com Francisco Deusvando e 19 horas encerramento. No domingo, abertura às 8 da manhã, às 14 horas tem palestra com Francisco Deusvando e 17 horas encerramento. Esse é o programa. E é como você mexe com coisas muito delicadas, que são as orquídeas, né?
0: É.
1: Elas têm que
0: muito
1: ser.
0: Muito sensível. Que anima a gente também, né? Muitas Sim. vezes as pessoas não enxergam a beleza, não enxergam, assim, uma coisa, né,
1: da natureza.
0: Da natureza,
1: com pura.
0: Tanta beleza, né? E cultura, e história, né? Porque a natureza, de um modo geral, hoje, a gente trabalha muito em cima da questão ambiental. Sim. Porque tem tudo a ver, né? A flora, a fauna. Né? E são coisas assim muito exóticas, que a gente chama, né? Aqui em Viana Nova isso já está muito consolidado. Tem a família Calimã, tem o Herão, tem tantos outros aí que a gente não lembra agora, mas tem o doutor Aloysio, que é um mestre aí na
1: mão verde.
0: Doutor Aloysio,
1: onde põe a mão,
0: na saúde, na orquídea e até na educação, né? Inclusive o doutor Aloysio esteve nos visitando essa semana. Né, falamos um pouquinho de orquídea, falamos um pouquinho de saúde também. Nós vamos estar oferecendo aqui no município, no mês de novembro, Chico, um mutirão para cuidar de câncer de pele.
1: Câncer de pele.
0: Né? A gente tem nessa região de Italiano e Pomerano muita incidência de câncer de pele. Então já o nosso município foi incluído. Eles têm 10 programas por ano, né, e vagou um município aí. Nós entramos então nessa. Nós nos habilitamos para isso e o doutor Luizio está envolvido nisso. Então, dos 10 municípios que tem isso, o nosso município vai ter também em novembro, que aí vai poder atender também quem tem alguma demanda disso dos municípios vizinhos.
1: Sim.
0: Quem estiver nos ouvindo, né, da região aí de São Bento de Urânia, que está muito próximo da gente aqui, Domingos Martins, Pedra Azul, Conceição do Castelo, parte de Castelo, vai ser um mutirão. Ele vai acontecer em Venda Nova, mas não vai ser só para Venda Nova. Então, para saber maiores informações, é só entrar em contato com a nossa Secretaria de Saúde, que eles estão alinhados com isso aí. Tá. A gente tem que estar sempre nessa questão da prevenção, né?
1: Uhum.
0: Eu não falei ainda, mas nós estamos também tapando os buracos. Já fizemos uma parte aqui no centro de evento, né, na rua Pedro Minetti, e uns buracos ali na Beira Rio, que a gente chama, mas é Pedro Minetti. Estamos arrumando lá no binário. Né, lembrei agora, e voltando a falar, essa exposição de orquídea vale a pena ir lá ver.
1: Uhum.
0: É uma coisa muito bacana.
1: Quem teve a oportunidade e hoje deve se criar muito gastar dinheiro para você aprofundar a sua cultura. Quem conhece e anda nesse Brasil vai ver que não existe nenhuma riqueza maior que a Mata Atlântica. A nossa Mata Atlântica, que sobrou pouco.
0: Fantástico, né?
1: Mesmo.
0: A fauna tá indo embora,
1: Sim,
0: né?
1: Sim, fauna.
0: Vamos salvar pelo menos a flora, né?
1: Flora, que coisa.
0: Mas a sauna também hoje existe já um projeto, né, de revitalizar, de recuperando. A gente já vê muito passarinho,
1: Sim.
0: muito canário, muita coisa, né? E agora pior é os bichos de caça que estão sumindo muito, né? Mas vamos criar consciência para a população.
1: Sim.
0: Nós temos um sítio aqui perto, que fomos lá ontem para ver um serviço lá, achei lá um tal do puleiro de caçador. Rapaz, o pessoal ainda não tem essa consciência, então é muito complicado, mas vamos salvar a natureza, né?
1: Sim.
0: Faz parte. E lembrando que nós temos também, em conjunto com a exposição de orquídea, a festa da pizza.
1: A festa pizza lá.
0: Da pizza, pai.
1: São José do Alto Viçosa.
0: Pessoal todo animado lá, hoje, sexta-feira, já vai fazer o teste do forno novo. É um forno que tem mais de 2 metros de diâmetro, 2 metros, alguma coisa. E eles estão fazendo um forno novo, mais adequado, com uma estrutura melhor. E hoje a programação ela fica mais focada na questão religiosa, que vai ter missa, e depois o pessoal da região ali para poder começar a pegar o clima da festa.
1: Então,
0: vai ter a pista gigante, que vai ser distribuída ali para os voluntários, para quem estiver visitando. E o ponto alto da festa depois é sexta, sábado e domingo.
1: Sábado e domingo.
0: Né? Tem a programação aí? Tem,
1: vamos lá. 19 horas hoje, celebração de Ação de Graças e abertura da 23ª Festa da Pizza, lá na Igreja de São José do Alto Viçosa, em Venda Nova. amanhã, sábado, 19 horas, sabe, eleição da rainha e princesas. 21 horas, show com Cadu Vieira. 23 horas, show com Natanael do Forró e Rony da Pisadinha. 2 horas da manhã, encerramento, a entrada é R$10. No domingo, 7 horas tem a caminhada pela Rota dos Lagos, interessante. 11 horas tem almoço típico, tradicional corte de pizza gigante. 14 horas tem show com Juninho Xavier. 16 horas tem sorteio fechado. Primeiro prêmio, uma bis 0 quilômetro. Segundo prêmio, 25 mil em dinheiro. 19 horas, forró com os Santanas. E 20 horas, forró com o Fabiano do Forró. E 22 horas, encerramento, o valor da cartela para quem vai jogar e participar do evento é R$50.
0: Isso, Chico, fazendo um adendo aí, a comunidade de São José está crescendo muito, tá? Inclusive é o lugar que nós estamos fazendo mais 20 casas populares. Nós fizemos 10 no outro mandato e agora nós estamos fazendo mais 20 casas. Está virando assim um núcleo habitacional, além dos produtores que tem ali, de verdura e tudo. Então é uma comunidade muito envolvida, nós tivemos lá essa semana. Os próprios moradores estão construindo um espaço novo para pizza, em parceria com a prefeitura está dando um material, já estamos começando a aproveitar parte do telhado do polentão, né? Então as pessoas me perguntam, o que vai fazer com as coisas que tirou do polentão? Nós estamos direcionando para as comunidades, porque se você for vender, tem que vender a troco de ferro velho.
1: Sim.
0: E lá eles estão conseguindo, então é a primeira comunidade que a gente está ajudando, né? E em parceria com a comunidade, eles estão fazendo a mão de obra. Tivemos lá também várias, tinha umas 10 senhoras lá, mulheres, moças, lavando a quadra também, com o caminhão pipa da prefeitura. Então é uma comunidade muito atuante, que tem um potencial muito grande, né? Já tem campo de futebol lá. E essa festa com certeza vai ser o ponto.
1: Tem calçamento
0: até. Tem calçamento da rota dos lagos.
1: Dos lagos.
0: Tá, chegou também lá tudo certinho, quer dizer, o espaço tá bom. Sabendo que a Rota dos Lagos ainda não terminou, mas é uma parceria com o governo do estado, então é eles que estão administrando a obra, mas está evoluindo bem. Né? Então, parabenizar a turma lá e convidar o pessoal para ela prestigiar.
1: Isso.
0: A turma do São José do Alto Viçosa. Está ali pertinho do Caxias, está aqui pertinho de Venda Nova.
1: Pizza boa e assim, em festa, ela não engorda. Pode ir, que não tem perigo.
0: É porque ali também já é tradição, porque tem ali uma festa da pizza, tem uma fábrica da pizza grande.
1: Sim.
0: Uma vez ou outra não atrapalha nada,
1: não,
0: quem está fazendo o regime.
1: Porque,
0: vale a pena, vale a pena. Tem show, tem forró, tem sorteio. Vamos prestigiar.
1: Tá,
0: né? E falar em festa, vamos falar de festa hoje.
1: Festa.
0: Festa do café.
1: Festa do café.
0: E é no próximo final de semana. Nós já falamos isso um pouco aqui. Então, essa semana, festa de comunidade é no São José do Alto Viçosa. E semana que vem, festa do café.
1: Do café.
0: O povo pode ir se preparando aí. A festa do café.
1: O café, eu sempre digo, né? A mola mestra da economia nossa aqui, no nosso crescimento, nós devemos muito ao café.
0: Ela tem assim, a festa do café tem essa característica de incentivar, né, a produção do café, na qualidade. Nós vamos ter, já tivemos, vamos ter, parece, concurso de café especiais, e aquela região do São Roque, ele produz muito café, então ela já fica representando o nosso município, igual você falou, né, que o café tem que ter a sua origem, né, o terroir, como é que é?
1: É, o terroir, onde produzisse aquele café, um café mais assim, mais adocicado, mais não sei o que, mais não sei quanto. A gente vai aprendendo devagar, porque aqui nós temos que sempre privilegiar a qualidade, os sabores, etc., porque nós não podemos mecanizar, a nossa região é muito montanhosa.
0: Muito montanhosa, mas ela tem característica para ser café é um negócio, Chico. Eu estava lendo outro dia que já tem algumas empresas querendo fazer uma composição de café arábica com café conilão, né? Mas de qualidade, para fazer o tempero, né?
1: Blend.
0: O blend.
1: Que eles falam, na Europa, você não toma café puro igual nós tomamos aqui. De jeito nenhum, é sempre blend.
0: E outra coisa também, Chico, que a gente tem que acostumar é tomar café sem açúcar.
1: Sem açúcar.
0: A nossa tradição aqui, antigamente, já botava açúcar na água, né? Hoje, quem faz o café já deixa açúcar do lado, mas eu percebo que a gente tem uma cultura ainda muito de tomar café com açúcar. Então, hoje as nutricionistas orientam muito isso, para a gente faça um esforço de encontrar um ponto ideal para não botar açúcar no café, para não tirar o gosto, a essência do café. Então, o café ainda é uma das molas mestras do nosso município e também um ambiente de comunidade. Né? A gente precisa viver em comunidade, a gente precisa compartilhar com os outros as nossas experiências familiares, profissionais. E esses espaços são muito bons para isso. Eu aproveito muito esses espaços para compartilhar experiência, para tirar dúvida, para ver como é que as pessoas estão levando a vida, ver se a gente também está levando de maneira correta, conversar sobre formação de família, né? Hoje temos aí as famílias crescendo em Venda Nova.
2: E prédio.
0: Vamos ver como é que nós vamos administrando isso. Discutir também os destinos do município, né?
1: Sim.
0: Porque eu tenho falado sempre aqui, muitas vezes a gente recebe crítica de coisa pontual, né? Isso não é o nosso, não é a nossa meta, não é por aí. A gente está trabalhando em cima de coisa participativa, orçamento participativa, sugestões participativas. Nós temos que trabalhar de forma coletiva. Então a gente trabalha muito em cima disso, por isso que a gente vai visitar as comunidades. A gente quer ter um sentimento do que realmente a comunidade espera da administração pública a nível do coletivo. Igual, por exemplo, quebra-mola. Muita gente pede para pedir o quebra-mola na rua. Mas a gente não pode botar o quebra-mola de maneira assim precipitada. Porque não é só aquela pessoa que vai passar naquela rua. São várias pessoas que vão passar ali e ver se é o sentimento da população, se aquele quebra-mola vai ser benéfico, ou se vai ser prejudicial. Então, assim, a gente precisa estar cada vez mais presente e em contato com a população. E, né, pegando o gancho, essas festas nos ajudam muito. Além da gente ver o empenho e a dedicação dos nossos voluntariados, que também é a nossa marca, né?
1: Sim.
0: Nossa marca do voluntariado. Tudo isso aí contribui para a nossa cultura, para o nosso desenvolvimento econômico. E a gente possa, então, construir o nosso município cada vez melhor para a gente viver, não é isso?
1: Isso.
0: Então, eu acho que mais ou menos era isso aí que nós tínhamos para falar hoje. Não sei se você lembrou de mais alguma coisa.
1: Não, você disse, e já está separadinho o dinheiro, porque nós temos que fazer a infraestrutura hidráulica e de energia elétrica do centro de eventos.
0: Centro de eventos, né? Então, nós estamos também com esse dinheiro, talvez você precisar um bocado dele para isso, porque não adianta nada o telhado.
1: Sim.
0: E até nem é permitido, né? Precisa ter a prevenção dos bombeiros. Então, assim, é a parte que nós estamos em parceria com o governo do estado, é a parte só do telhado.
1: Sim.
0: Entregou o telhado, eles podem ir embora. Aí tem depois o piso, tem banheiro, né? Que nós estamos querendo construir novos banheiros. E a gente, assim, está animado que a gente vai entregar um centro de evento bem moderno, bem mais adequado, que é assim, que a gente espera da coisa. Né? E como eu te disse, né, nós estamos lá com o terreno que compramos da Pronova, também instalando o almoxarifado central e definitivo da prefeitura. Eu falei, nós estamos precisando comprar mais, estamos concluindo uma negociação de um terreno na Tapera para construir mais uma casa ali naquele complexo escolar ali, aqui no bairro Marmin, que contempla também o bairro Vila São Miguel, que também já está crescendo muito. Estamos lá em negociação com o loteamento da sua família, para ver se a gente encontra um espaço ali para isso. Né? E se não encontrar espaço, nós vamos comprar o terreno. Então, assim, a gente está focado nisso, em investimento estruturantes.
1: Estruturantes.
0: Né? Eventualmente, às vezes, tem que desapropriar algum terreno, mas pensar no futuro, né? Como nós falamos uma vez para você, pensar daqui 20 anos, porque é isso aí. Nós estamos concluindo o nosso plano de mobilidade urbana. Provavelmente muitas ruas vão ter que ter sentido único, porque estão sobrecarregadas dos prédios, não é isso?
1: Isso.
0: Temos que pensar tudo isso. Estamos também elaborando, adequando o nosso PDM, vamos adequar nosso PDU, e estamos também numa negociação retomar uma negociação com o SEBRAE, para a gente rever todas as nossas leis do município, que foram criando muitas leis que já nem funcionam mais, já estão fora da nossa realidade. Então, nós estamos modernizando e preparando o nosso município para o futuro, que é isso que a gente espera e é isso que a gente tem como meta. Né? Vamos em frente.
1: Vamos em frente. Só tendo uma coisinha aqui, alguém perguntou aqui, pergunta para o prefeito a questão da estrada de Alto Bananeira.
0: Então, nós até estamos trabalhando lá, Chico, porque nós estamos agora com o material pronto daqui para lá. De lá para cá nós já terminamos, que vai até na entrada da represa. E aí a gente fez a opção de fazer daqui para lá, né? Porque nós estamos ainda estudando aquele meiuca ali, daquelas curvas, como é que nós vamos fazer. E a gente tem muitos moradores daqui para lá que sofrem muito com a poeira, né? Então nós estamos quase acabando de preparar a estrada para começar o calçamento. Deu essa chuvinha dessa semana que prejudicou um pouquinho. Mas já avançamos muito ali também, chegamos lá na divisa com Afonso Cláudio, né, lá no, na Rainha da Paz, e agora estamos até terminando o revisol na Bela Aurora, mas devagarzinho vai chegando. Paciência que daqui a pouco o troço melhora.
1: Vamos achar aqui lugar para gastar a nossa cobertura que saiu do Prêmio de Evento. Bom dia, aqui da Igreja Nossa Senhora Auxiliadora, ali na BR, sim, né? Sim, ali. E precisamos cobrir o galpão da igreja. Poderia doar um pouco da cobertura do Polentão?
0: Na verdade, Chico, eu estou sabendo dessa demanda também. Eu estou tendo um pouquinho de cautela, porque eu preciso ver a questão da legalidade disso, onde que vai colocar, onde que não vai colocar. Então, sim, mas está anotado a demanda deles. Nós temos que fazer um galpão lá na Baia também para poder melhorar aquela situação da reciclagem, que também é uma coisa que tem que ser investida, porque é a tendência a gente reciclar lixo. Mas eu peço um pouquinho de paciência à comunidade Nossa Senhora Auxiliadora, que nós estamos ligados.
1: Só ainda falando sobre uma solução prática, mas também nós temos que pensar. Você fala assim, onde você vai hoje? Hoje eu preciso ir a Cachoeiro. Não vem ideia a cidade, Castelo, depois Cachoeiro. O que vem na primeira coisa é quebra-mola.
0: Quebra-mola.
1: Então aí eu vê com o prefeito a possibilidade de ter quebra-mola padrão, que dirige. Quem dirige no município depara com vários tipos, isso é verdade.
0: Quem dirige no município?
1: No município.
0: Não, isso que eu comentei.
1: É uma grande, outra baixa, outra
0: nós
1: pequeninha.
0: Temos que. O mais indicado é lombofaixa, né? Que aí você contempla o pedestre que quer atravessar a rua e ao mesmo tempo você. Cria consciência de diminuir a velocidade, que esse é o desafio conjunto.
1: Ali na frente da Belpan tem uma.
0: Pois é, a gente tem que fazer a consciência da velocidade em respeito ao pedestre. Então o quebra-mola é para isso. Então já pensando nisso, nós vamos implantar as lombofaixas no nosso município. Nós vamos sair um pouco dessa linha de quebra-mola. Vamos criar um novo conceito.
1: Aí ele diz ainda aqui, já temos até quebra-mola muro, quebra-mola cristã de onda, onde de um lado você sabe, do outro você cai. Não teria que ser todos iguais?
0: Não, realmente tem que ter muito cuidado, porque às vezes pode criar um acidente.
1: Sim.
0: Porque o quebra-mola, dependendo da maneira que ele é feito, a pessoa às vezes se distrai, mas então tem que ter o cuidado também para não criar acidente.
1: Sim.
0: Mas nós vamos ajeitar isso aí, se Deus quiser.
1: Vambora, vamos trabalhar?
0: Trabalhar,
1: é sexta-feira.
0: Hoje tem feira. Feira tá aí, firme e forte.
1: Então.
0: Tá lá em feira também, estamos fortalecendo, Chico. A agricultura familiar, adquirindo praticamente todos os alimentos das escolas. Com a feira da agricultura familiar. Então, fiquei feliz, fui lá visitar o nosso almoxarifado também essa semana, que nós estamos precisando ampliar ele também. E encontrei vários aqui na Vila Betânia. Ali nós temos o almoxarifado da educação e nós estamos pleiteando aumentar ele aqui, né? Onde se entregue os gêneros alimentícios, né? Todos o alimento que vai para as escolas.
1: Que
0: na escola a gente dá refeição. E aí eu vi lá muitos produtores da agricultura familiar entregando morango, fruta, verdura. E ali também ficam os outros gêneros alimentícios. E como nós estamos querendo ampliar e melhorar atendimento nas escolas, nós vamos também tentar aumentar o nosso almoxarifado para ser mais eficiente. E criando sempre benefícios para a nossa população. Não é isso? Hoje é dia de pagar imposto, não, né?
1: Não, hoje não.
0: Hoje
1: o imposto já foi. A vaca foi pro brejo.
0: O negócio é o final do mês, né? Começamos o mês, agora tem uma folga.
1: Dia 20 também tem.
0: E lembrando que segunda-feira é feriado.
1: Feriado,
0: também,
1: né? 7 de setembro.
0: 7 de setembro aí. Quem mora em Vitória tem mais vantagem ainda, né? Porque dia 8 é feriado também, Vitória.
1: Nossa Senhora Vitória.
0: Quem gosta de passear e vai aproveitar, hein? Provavelmente deve ter muito movimento aqui na nossa região, hein?
1: Vai.
0: Os nosso agroturismo aí, ficar atento e aproveitar a oportunidade também, né? porque o turista tem que vir e gostar, né? Senão ele não volta. Então, ficar preparado para a gente receber bem, atender bem, as pousadas devem estar cheias e os pontos de agroturismo aí, aproveitar a oportunidade. Porque o agroturismo é assim, né? Enquanto os outros passeiam, a gente trabalha.
1: Trabalha sempre.
0: Mas é igual o médico também, né? É. Enquanto os outros estão de folga, eles estão trabalhando.
3: Padaria também.
0: Padaria, pois é, você sabe o que é isso, né? Mas é assim, é os ossos do ofício.
1: É.
0: Tá certo?
1: Então tá.
0: Tá bom.
1: Andiamo. Deixa eu beber aqui uma. Só uma aqui que o dado precisa sair. Bom dia, Chico. Pede ao prefeito para dar uma melhorada nessas faixas de pedestres da Avenida Lateral. O problema ali é que ainda não é da prefeitura, a administração da mobilidade urbana.
0: É. Mas a gente, independente disso, nós estamos negociando com o Detran, já está bem adiantado e está no nosso planejamento também. A gente até o final do ano deve melhorar isso aí, porque a visibilidade da cidade também é importante. Né? Nós estamos com uma equipe focada no meio-fio, mas nós vamos dar entrada, vamos tentar entrar nessa questão da faixa de pedestre. Nós temos uma, por exemplo, ali, já até pedi, ali do Pagoto, ali, passando em frente à oficina do Dácio ali. Ela já está toda destruída. Porque é o fluxo do pedestre e da bicicleta. Mas nós estamos atentos com isso aí. E vamos tentar dar uma prioridade nisso, sim.
1: Tá
0: com certeza. Aproveitar também, Chico, mandar um abraço lá pro meu amigo Telé Andrião. Ele diz que o Telé Andrião é um ouvinte assíduo.
1: Então, Chico. Telé, bom dia.
0: O filho dele é meu companheiro aí de futebol, o Ivo. É. E aí falou assim, ó, papai é fã de vocês lá. Eu falei, então manda um abraço. Então, vamos mandar um abraço pro Telé.
1: Telé, bom dia.
0: Que bom
1: dia.
0: Que a gente tem uns ouvintes, né?
1: É.
0: Acompanhando nosso bate-papo aqui, atualizando as coisas. Telé jogou muita bola, tá?
1: Jogou muita bola.
0: Agora hoje ele tá descansando.
1: Eu queria agradecer, ele faz um trabalho voluntário e depois manda aqui pra gente o Aguinaldo Mascarello. Ele que mede a chuva, lá em Pindó. Oh,
0: pois é.
1: Então ele manda pra gente.
0: Aqui em Pindó tem obrigado. O Alfredo também, que acho que mede, só que não chega aqui. Né?
1: Ah, mas que tá bom.
0: Tem muita gente que mede, que então, bom, né?
1: Bom.
0: Pessoas e curiosas. Tom, final de semana, orquídea e pizza.
1: Pizza. É. O outro final de semana, café.
0: É outro café. Então tem programa
1: tudo, pra todo mundo.
0: Tudo serve pra levar família, levar filho, levar a esposa. Levar a namorada, tudo
1: agora
0: dá certo.
1: Agora você pode ir daqui lá em São José do Abissó, tudo asfaltado.
0: Tudo asfaltado, um trecho da rodovia dos produtores, outro trecho a rota dos lagos. Não vai sujar o carro.
1: É, tranquilo.
0: E vamos lá visitar e prestigiar nossos expositores da orquídea, nossos elaboradores lá da Feira da Pizza. E a semana que vem em São Roque.
1: Certo?
0: Bom dia, um abraço e até a próxima oportunidade.
1: Andiamo.
0: Andiamo.

Agora aqui nas montanhas são que horas? 7h59. 7h59.

Só o verde entra no nosso. Tudo bem. Vamos entrar aqui. Deixa eu achar aqui. Alguém aqui pediu, peraí, alguém pediu aqui a música do Eduardo Costa e da Paula Fernandes, Meu Grito de Amor. Oh! Não é esse o grito, não, mas é.

0: 8 e 7.
1: 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Alcimar pediu, vamos rolar aqui o que, que é que vai mesmo. É Caboclo Centenário com Dino Franco e Moraí. Andiamo?

0: 8:11.
1: 8:11, Zequá. 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

0: Bom dia, Chico. Bom dia, bom dia, bom dia. Deixa eu ver quem pediu aqui a música. Bom dia. Bom dia, Chico. Gostaria de me ouvir a música do Amado Batista, Princesa. Vou mandar para você, para Lúcia e para quem assiste. Ok?
1: Ufri, tá bom. Tá bom. Vai.

0: Aqui agora
1: 8:17.
0: Toma aqui que soltou o Rex, hein? Então. 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São Lourenço diz, o Venap, autopeça. Se eu pegar o jogador, levaram para a Rússia, chegaram lá e falaram, ah, não, esse aqui que nós quer, não. Aí pegou o outro do Botafogo, também levou lá, tudo certo, e os outros falaram, nós não quer. Mas, que trouxe umas mambembe, meu, hein? Pegar e devolver, assim. Ah, que vocês botam.

0: A Luzia Brandão pediu uma música. Nossa, eu não tenho nesses arquivos aqui. Vamos achar em outros arquivos. Nunca toquei essa música aqui. Essa aqui, ó. Agora sim, agora vai. Aqui tem aqui duas. Vamos.
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0: Aqui no Nyanca Cuesta. Nyanca Cuesta Qua. E Nyanca Cuesta Qua. Agora sim. Adesso vai.

Muhammad Batista. Um bom dia para o José Luiz Moisés, mandou aqui um mapa, mas tá tão difícil de ler, sobre o ranking capixaba de transparência e governança pública. Saúde. É nesse detalhe, é o ranking capixaba de transparência e governança pública, saúde. Então tem ótimo de 0 de 80 a 100 pontos. Venda Nova está no ótimo. Quem está no pior é governador Lindenberg. Está em péssimo. Regular. 1, 2, 3, 4, 5, 6, 7, 8, 9, 10, 11, 12, 13, 14, 15. Bom, tem 1, 2, 3, 4, 5, 6, 7, 8, 9, 10, 11, 12, 13, 14, 15, 16, 17. Bom. Ótimo, tem um município aqui. O município Domingos Martins

bem, obrigado, Zé. Como é que tá? O estado tá bem. Um bom dia pro senhor Domelcino, bom dia pro senhor. Tomou café já? Já, aí.

0: 8:29.
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Pronto. Já vão, o negócio agora é atacar o Mendonça. Acabar com o Mendonça, porque o Mendonça mexeu na ferida. A Polícia Federal vê tratamento diferenciado de Mendonça a políticos e Alcolumbre como provável alvo. Pronto. O relatório embasou o pedido de Moraes para investigar o ministro. Medida ocorre após Mendonça pedir que Fachin avalie a apuração sobre Moraes no caso Master. Fachin dá 5 dias úteis para ouvir Mendonça, Moraes e a Polícia Federal e a PGR. Mas esse PGR aqui é Moraes e Polícia Federal não está com Mendonça, então... O contra-ataque de Moraes a Mendonça, diz o... A crise inédita no Supremo. Que inédita, Mar. Aliados de Mendonça veem ofensiva para tirá-lo da relatoria do Master.

Frente fria aumenta a chuva no sul e sudeste. Veja a previsão do feriado. Preços de carros usados caem até 20% com enxurrada de modelos chineses. 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

Agora vamos dizer que o Brasil está na mesma situação que os Estados Unidos, ó, meu G1, pela madrugada, vai. Bom, editor, o que pensas, editor? Por que o Brasil e os Estados Unidos devem trilhões e quem empresta esse dinheiro aos governos? Bom, vamos lá. Essa também é uma coisa, eu sei que são bancos, mas vamos lá, vamos ver quem é. Os governos recorrem à dívida quando gastam mais do que arrecadam. Sim, 1-0. Para cobrir essa diferença, emitem títulos públicos e tomam dinheiro emprestado de bancos, fundos e empresas. Ah, empresas. De outros países e também de pessoa física. Em junho de 2026, a dívida bruta do Brasil chegou a 10,8 trilhões. Eu não sei nem o que é 1 bilhão, imagina 1 trilhão. Quanto dinheiro que é? Já a dívida federal dos Estados Unidos ultrapassou a 40 trilhões em agosto. Apesar dos valores elevados, os dois países enfrentam cenários diferentes. Pois é, comparar o Brasil com os Estados Unidos na dívida pública, está pedindo o quê? Mais do que o tamanho da dívida, é importante observar quanto custa financiá-la. No Brasil, o juro mais alto pressiona o orçamento público. Nos Estados Unidos, o aumento desse custo pode ter impactos globais, já que os títulos americanos servem de referência para custos de dinheiro internacional. Tá bom. Viu, né? Aí você viu o pessoal fazendo propaganda eleitoral, tudo bem, tudo bom, tudo tranquilo, ali uma dívida administrável, assim.

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Um bom dia para Celina, que está mandando a saudação. Vamos lá, Celina. Para todas as mulheres do Orquidário São João.

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0: 7,1 é a frequência.
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Bom dia. Amanhã tem Viajando na Música, hein? Oh!

dia pra Penha. A Penha, bom dia, Penha, Penha, Penha, bom dia. Pediu a Amado Batista? Se não for por amor, não.

0: 8h53.
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Domani tem música até para o seu almoço, tem... Ah, tem muita coisa, assim. Tem, por exemplo, o Fusca da nona manhã, a nona vem. Tem Fusca, vai ligar o Fusca. Fusca de um pistão só. Desliga a bomba nele, mandioca. Vai, tá, não tem água, vai querer. Eu, hein? Tá doido?

hoje tem polenta? Tem? Hoje é dia bom de comer polenta, hein? Tem músicas para o seu almoço? Tem.

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2: 9:02.
0: 9:02 aqui na Mais Ouvida Sul-Serrana. Bom dia, Venda Nova. Bom dia, região sul-serrana do estado do Espírito Santo. Está entrando no ar, está começando, com o Interesso. Mais uma edição aqui do programa Manhã Você. E a gente vai junto até as 13 horas. Eu sou Edmar Mazzioli. Tem muita informação, muita descontração aqui na Rádio da Família. Hoje é sexta-feira, sextou. Dia 4 de setembro, a gente vai começando aqui, animando amanhã de sexta-feira, agradecendo a Deus aí por mais um dia, um final de semana que tá se chegando, que tá se avizinhando, hein? Daqui a pouquinho a gente vai falar sobre a previsão do tempo e nós vamos juntos na pegada, telefones liberados para você participar, mandar seu alô, pedir a sua música, vamos juntos na pegada, hein? Man at Work, começando bem o dia, Work and Be Now.

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3: É, e nós estamos de volta aqui com Manhã Você, e a hora certa, Jovem Dimas.
4: 9:17.
3: Como?
4: 9:17.
3: Obrigado, Jovem Dimas, 9:17, sexta-feira, sextou, hoje que é dia 4 de setembro, hein? Ótima manhã para você que está em sintonia conosco aqui na Rádio da Família. Nós estamos já com os telefones liberados aí para você participar, para você pedir sua música, mandar seu alô, abrilhantar ainda mais a nossa grade. Nós vamos juntos até às 13 horas, hein? E vamos dar uma pesquisadinha aqui no Instituto Incapé, Coordenação de Meteorologia, para ver a previsão do tempo para hoje, né? Também para amanhã, final de semana, aqui na terrinha, aqui em Venda Nova do Imigrante, hein? Segundo o Instituto Incapé, Coordenação de Meteorologia, essa sexta-feira o dia segue com predomínio de sol e poucas nuvens em todo o Espírito Santo, devido à atuação de um sistema de alta pressão atmosférica. Não há previsão de chuvas, temperaturas seguem elevadas em todo o estado. Aqui na terrinha, aqui na região serrana, mesma previsão, em sol entre algumas nuvens, mas sem previsão de chuva. As temperaturas variando nas áreas menos elevadas aí, mínima de 18 e máxima de 29 graus Celsius. Já nas áreas mais altas, a mínima é de 16 e a máxima é de 27 graus Celsius. Amanhã, sábado, amanhã que é dia 5 de setembro, a previsão aqui para nós, aqui na terrinha, né? Aqui na região serrana, muitas nuvens, previsão de chuva rápida entre o final da tarde e a noite. Então, fiquem todo mundo esperto aí, hein? Amanhã, previsão de chuva no finalzinho da tarde, início de noite. Nas áreas menos elevadas, a temperatura mínima 16 e máxima 27 graus Celsius. Já nas áreas mais altas, a mínima é de 14 e a máxima é de 25 graus Celsius, a previsão para amanhã, ok? E no domingo? Domingo a gente vai dar uma pinçada aqui na região serrana, tempo nublado, muitas nuvens, previsão de chuva em alguns momentos do dia. Nas áreas menos elevadas, a temperatura mínima de 18 a 25 graus Celsius, e nas áreas mais altas, a mínima é de 15, máxima é de 24 graus Celsius. Então, final de semana chuvoso para nós aqui nas Montanhas Capixabas, com início amanhã, sábado, e domingo, bem nublado e chovendo, hein? Mas hoje não, hoje sol, e nós vamos juntos esquentando aí a nossa sexta-feira, final de semana chegando, agradecendo a Deus por mais uma semana de vida, mais uma semana preenchendo aí nossos corações, né, com muita paz, harmonia e felicidade. Nós vamos seguindo por aqui na Rádio da Família, hein? Para maiores detalhes é só você entrar aí no site meteorologia.incapé.es.gov.br, previsão do tempo, e aí você confere a previsão em todo o estado do Espírito Santo, hein? Você tá curtindo aí o Manhã Você? A gente vai juntinho até as 13 horas, tem muita música para rolar por aqui. Bom demais ter a sua companhia aqui na Rádio da Família, hein? Vamos juntos?
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Essa aqui é das antigas, hein? Esquece tudo. 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
1: 9:26.

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5: 9:34.
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2: 9h36, estamos de volta aqui com Manhã Você. Vamos de alô, de bom dia pra Sandrinha Busato, lá de Bananeiras. Está sintonizada conosco, Sandrinha. Bom dia pra você também. Obrigado pela sua participação. 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Vamos dar pegada aqui do Manhã Você, abençoada semana, sexta-feira, sextou. Vamos de música, Ed Sheeran, participação aí da Beyoncé, Perfect.

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5: 9h54.
6: 9h54, vamos de alô, vamos de bom dia. Eu gostaria de mandar um alô lá pra Leide. A Leide tá sintonizada com a gente. Bom dia, Edmar. Gostaria de ouvir uma música. Capital Inicial, Cai à Noite. Ofereço para minha filha, para você, para todos os ouvintes da rádio. Obrigado. Obrigado a você pela participação, pelo carinho, hein? Tenha um abençoado final de semana, você também, tá bom? Vamos tocar na sequência. Quem tá ligado com a gente pedindo música também é Socorro. Galera participando, hein? A Socorro, Edmar, bom dia. Gostaria muito de ouvir aquela música da Paula Fernandes junto com o Eduardo Costa. É, meu grito de amor, vou mandar para você, para todos que estiver ouvindo a rádio e também para minha amiga Lúcia, meus amigos da Vilar Móveis. Tenha uma sexta-feira abençoada, por Deus. Edmar, tenho vontade de te conhecer. Eu sou muito conhecido, você já deve me conhecer, hein? Bom demais, meu. A gente vai tocar música para você. Obrigado pela participação, tá bom? Nós vamos com música descontração, sexta-feira, sextou.
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5: Hora certa aqui nas montanhas, 10 horas 10 minutinhos, bom demais, nós vamos seguindo aqui com Manhã Você. 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
5: É, e nós vamos que vamos na pegada aqui do Manhã Você até as 13 horas, animando sexta-feira, sextou. Oportunidade de emprego aqui na Rádio da Família, hein? Atenção, restaurante Smig inaugura em breve e está contratando. Estamos com vagas para cozinheiro, pizzaiolo, auxiliar de cozinha, auxiliar de limpeza e também atendimento. Aqui você tem salário atrativo, premiação por metas alcançadas e folga no dia do seu aniversário. Envie agora mesmo seu currículo para o WhatsApp 28 99 28 39 50.
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2: 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Vamos curtir uma canção aqui agora, do Nenhum de Nós, Amanhã ou Depois. Continue com a gente, hein?

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4: 11 horas 4 minutos. Vamos de mais oportunidade de emprego, hein? A Resitec Gerenciamento Ambiental está disponibilizando uma vaga para unidade aqui em Venda Nova do Imigrante de ajudante de motorista. Interessados aí podem, devem enviar o currículo para o número 28 99952 9374. Nós vamos que vamos na pegada aqui do Manhã Você até às 13 horas com muita música legal aqui de qualidade na Rádio da Família. Obrigado aí pela sua companhia. Vamos juntos aqui então na pegada.

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2: 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Sexta-feira, sextou!
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3: Economize água. Economizar água é uma tarefa bastante simples. Para isso, basta que algumas práticas do dia a dia sejam mudadas. Um dos pontos mais importantes são reduzir o tempo de banho e verificar se há vazamento de água em casa. Além disso, aproveitar a água da chuva e reaproveitar a água da máquina de lavar também são ótimas dicas.
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8: É, e foi perdida aí em Venda Nova uma carteira contendo os documentos em nome de Ubiranelli Neves. Quem tiver informações, favor entrar em contato conosco aqui na Rádio FMZ, hein? Vamos curtir agora uma música do Alex Warren, Ordinary, música sucesso, hein?

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1: Consulta ao ginecologista no início da puberdade, mesmo antes da primeira menstruação, é recomendada, o que facilita ao médico informar, acompanhar o desenvolvimento e estabelecer importante relação de confiança, situação que deve ser conduzida de maneira tranquila, o que facilita o esclarecimento sobre as mudanças que acontecem no seu corpo. Por isso, o apoio da família, principalmente da mãe, é fundamental.
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4: 11:48.
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4: 11:48.
5: 11:48. Vai o nosso alô para Dona Idalina Barbosa. Dona Idalina tá plantando flores, Dona Idalina. Bom dia para você e para sua família. Obrigado pela participação, hein? Bom demais. Sexta-feira, sextou, e a gente vai dar uma pausa daqui a pouquinho para o horário gratuito, né, de propaganda eleitoral, e a gente vai retornar logo após e vamos juntos aqui na pegada até as 13 horas. Muita coisa legal para rolar aqui na Rádio da Família, hein? Vamos de Melim, Velha Infância. Que versão bonita, hein?

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0: 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E a hora certa,
3: 11:57.
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5: O anjo do Senhor anunciou a Maria e ela concebeu do Espírito Santo. Ave Maria, cheia de graça, o Senhor é convosco. Bendita sois vós entre as mulheres e bendito é o fruto do vosso ventre, Jesus. Santa Maria, Mãe de Deus, rogai por nós, pecadores, agora e na hora de nossa morte. Amém. Eis aqui a serva do Senhor, faça-se em mim segundo a vossa palavra. Ave Maria, cheia de graça, o Senhor é convosco. Bendita sois vós entre as mulheres e bendito é o fruto do vosso ventre, Jesus. Santa Maria, Mãe de Deus, rogai por nós, pecadores, agora e na hora de nossa morte. Amém. E o Verbo divino se fez carne e habitou entre nós. Ave Maria, cheia de graça, o Senhor é convosco. Bendita sois vós entre as mulheres e bendito é o fruto do vosso ventre, Jesus. Santa Maria, Mãe de Deus, rogai por nós, pecadores, agora e na hora de nossa morte. Amém. Rogai por nós, Santa Mãe de Deus, para que sejamos dignos das promessas de Cristo. Amém. Oremos. Infundi, Senhor, a vossa graça em nossos corações, para que, conhecendo pela mensagem do anjo a encarnação do Cristo vosso Filho, cheguemos por sua paixão e cruz à glória da ressurreição. Pelo mesmo Cristo, Senhor nosso. Amém. O Senhor esteja convosco. Ele está no meio de nós. Abençoe-vos Deus Todo-Poderoso, o Pai e Filho e Espírito Santo. Amém. Louvado seja nosso Senhor Jesus Cristo. Para sempre seja louvado.
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7: Meio-dia e 27.
8: 12 horas e 27 minutinhos. Já estamos de volta e vamos juntos aqui até às 13 horas, se Deus quiser, hein? 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Ótima tarde para você que está em sintonia conosco aqui na Rádio da Família. Sweethead Morrissey.

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5: E nós já estamos de volta aqui com Amanhã, você que vai até às 13 horas. Ótima tarde para você que está em sintonia conosco nessa sexta-feira aí maravilhosa que estamos ganhando de presente. 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Vamos seguindo aqui até as 13 horas com o melhor da programação aqui na nossa grade. Lembrando que daqui a pouquinho tem a Vanessa e o Sintonia Total. Também tem o Magno Nogueira e a FMZ Sertaneja com os modão. Tudo você encontra por aqui na Rádio da Família. Agora a parte da tarde, hein?
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1: 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Vamos que vamos aqui até as 13 horas. Ei, deixa eu te perguntar, hein? 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Achados e perdidos, foi perdido aí o documento de identidade de Ânica Teixeira Ferreira, no percurso entre os bairros São Pedro e Vila da Mata. Quem tiver informações, por favor, entrar em contato conosco aqui na Rádio da Família. E nós vamos encerrando a nossa grade aqui hoje. Logo depois, às 13 horas, tem a Vanessa Pilete e o programa Sintonia Total. Continue com a nossa grade. Eu me despeço de todos, desejando a todos uma ótima tarde. Fiquem todos com Deus. E a nossa saideira de hoje, Marília Mendonça. Fechando a nossa grade, nossa sexta-feira. Ótimo final de semana para todos, hein? É segunda.

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3: 12:59.
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6: E vamos chegando com mais uma Sintonia Total. A primeira sexta-feira de setembro já chegou por aqui. Nós vamos com tudo com muita animação nessa tarde, hein? Tarde bonita, tarde ensolarada. Vamos dando as boas-vindas aí aos nossos ouvintes, de onde quer que você esteja nos escutando. Seja pelo rádio, seja pelo nosso site, né? radiofmz.com.br. É um prazer ter você aqui com a gente nesta tarde, hein? E ó, quem quiser participar, pedir música, mandar aquele alô especial, o WhatsApp é o 289-9928-3068. Vamos que vamos aí nos embalos de mais uma sexta-feira à tarde, hein? E pra começar em grande estilo, vamos de música boa? Vem comigo.

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4: Bom demais! Você ouviu aí na sequência Olivia Dean, Man I Need, Mika, Grace Kelly, Di Ferreiro e Vitor Clay, Intensamente. E Niall Horan, On The Loose. Vamos que vamos no embalo dessa sexta-feira aqui com vocês. Eu falei que o dia tá bonito, né? Vamos checar como é que fica a previsão do tempo aí. Segundo o Instituto Incapér, nessa sexta-feira, o dia segue com predomínio de sol. Poucas nuvens aí em todo o estado. Porque tem um sistema aí de alta pressão atmosférica rolando por aí. Então temos poucas nuvens. Não tem previsão de chuva. E as temperaturas seguem elevadas em todo o estado, nessa sexta-feira. Aqui na nossa região serrana, sol entre nuvens, sem previsão de chuva. Nas áreas menos elevadas, temos temperatura mínima aí de 18 graus e máxima de 29 graus. E nas áreas mais altas, mínima de 16 e máxima de 27 graus. Deixa eu mandar um alô aqui pra Andressa Filete, pra Vitorinha, pra Maria Lúcia, que estão nos escutando aí, ligadinhas com a gente aqui no Sintonia Total. E pra todos vocês, ouvintes, é claro, né? Quiser pedir o seu alô, mandar sua música, você já sabe, né? 28 99 28 3068 é o telefone pra você participar aqui com a gente. Vamos com bastante música boa por aqui pra animar essa sua tarde, hein? Não deixa a peteca cair não, que a semana tá quase chegando ao fim.
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3: 1:28.
4: Bom demais, estamos de volta aqui com Sintonia Total, agora são 13 horas e 28 minutos, opa, virou, 13 horas e 29 minutos. E tem festa da pizza nesse final de semana, né? Festa aí que reúne tradição, gastronomia, programação cultural lá em São José de Alto Viçosa pra você curtir, hein?

0: Bonito de ver. A programação começa na sexta-feira, hoje mesmo, no dia 4, com a celebração de Ação de Graças. Vai ser às 19 horas lá na Igreja de São José de Alto Viçosa. Em seguida tem aí a abertura, né, da 23ª Festa da Pizza. E amanhã, no sábado, dia 5, a festa segue aí no Ginásio de Esportes lá da comunidade. Às 19 horas tem a eleição da Rainha e Princesas da Festa da Pizza 2026. E às 21 horas começa aí a programação musical. Tem show de Cadu Vieira, continua às 23 horas depois com Natanael do Forró e Rony da Pisadinha. E no domingo, já cedinho aí, às 7 horas da manhã, tem a caminhada pela Rota dos Lagos. 11 horas tem aquele almoço típico preparado com todo o carinho. E às 14 horas tem aí um dos momentos mais tradicionais da festa, que é o corte da pizza gigante, né? Tem show com Juninho Xavier e muito mais. Uma das novidades aí dessa edição, né, é a questão da estrutura que foi preparada pela comunidade para a realização do evento. Lá em São José de Alto Viçosa, né, eles contam agora com um novo rancho da pizza Vovó Santina, que é um espaço aí construído para a produção das pizzas que são servidas durante a festa. E o local também abriga, né, o novo forno artesanal, que vai ser aí utilizado para assar as pizzas. E é mais uma aí dos símbolos do trabalho coletivo dos moradores para poder fortalecer aí, né, e manter viva a tradição. A Festa da Pizza nasceu em 1997. Existia aí, na época, uma proposta para que as comunidades aqui de Venda Nova desenvolvessem eventos aí que valorizassem as próprias características de cada comunidade, né? E na comunidade lá de São José do Alto Viçosa foi escolhida a pizza como um elemento de identidade ainda. Em razão da presença da fábrica que deu origem à atual Preferenza, né? E que ao longo dos anos apoiou sempre muito, né, a realização da festa. Se você quiser conferir a programação completa e mais informações aí, né, dessa notícia, é só acessar radiofmz.com.br, que você fica por dentro de tudo que acontece e de tudo aí que você precisa saber para participar lá da Festa da Pizza. Vamos de música boa chegando aqui para vocês. Agora que na sequência vem chegando Ana Castela e Zé Felipe. Eu só quero você.
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1: É isso aí, estamos de volta aqui com Sintonia Total. Deixa eu dar uma checada na hora.
0: 1:41.
1: 13 horas e 41 minutos aqui na Rádio FMZ. Oportunidade de emprego para você. O restaurante Smig está inaugurando aí em breve e está contratando. Tem vaga para auxiliar de cozinha, auxiliar de limpeza, pizzaiolo, cozinheiro e também para atendimento. E o melhor de tudo, salário atrativo, premiação por metas alcançadas e folga aí no dia do seu aniversário. Se interessou, envie agora mesmo seu currículo para o WhatsApp 28999283950. E olha, esse final de semana, além de Festa da Pizza, nós temos também aqui na região Festa do Morango. Começa hoje, sexta-feira, ao longo da festa, 800 quilos de torta, licor, geleia, muito morango. O evento vai até o domingo, dia 6, em Pedra Azul, Domingos Martins. E tem atrações musicais, gastronomia, cortes de tortas gigantes de morango. E show aí com a dupla Henrique e Diego aí amanhã, nesse fim de semana mesmo, no Centro de Eventos Pedra Azul Morangão. De acordo com a organização da festa, serão duas tortas gigantes, uma com 500 quilos e outra com 300, que serão cortadas aí e vendidas ao público no sábado, dia 5, às 14 horas e no domingo, dia 6, às 15 horas. Nessa sexta-feira, a entrada é gratuita. No sábado, os ingressos estão a R$ 30,00 durante o dia e R$ 60,00 inteira e R$ 30,00 à noite. Já no domingo o valor é R$ 30,00 a inteira e R$ 15,00 a meia. E o legal é que dessa vez a festa volta com a tradicional receita da torta aí, né? Tem licor de morango, tem muita coisa boa. Vale a pena você conferir, hein? Vem ouvir comigo Maroon 5 e Lisa, Priceless. Não tem preço, hein?
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5: 1:56.
6: 1:56 aqui, animando a sua tarde de sexta-feira. Sextou. Um sextou animado aí, com um céu bem azul, bonito de ver hoje. E temos atletas aqui de Venda Nova chegando aí no topo do ranking estadual de jiu-jitsu. Nosso município aí se destaca no esporte em várias modalidades. E é claro, no jiu-jitsu não é diferente, né? Os atletas Camila da Silva, Lúcio Rodrigues e Márcio Tonoli ocupam a primeira e segunda posição, respectivamente, aí. Perdão. Respectivamente aí no ranking estadual de jiu-jitsu em suas categorias. A Camila aí, né, se destaca porque ela vem atuando e ela lidera atualmente o ranking feminino na faixa branca. E ela tem se destacado aí pela evolução constante aí apresentada desde o início dos treinamentos. E o Márcio Tonoli, atual segundo colocado aí no ranking masculino na faixa roxa, é mais experiente aí um pouco nas competições, já tinha participado do estadual no ano passado, ainda competindo na faixa azul, né? E nessa temporada ele estreou aí em uma nova graduação e manteve o bom desempenho. E é uma alegria saber aí que temos atletas aí tão talentosos, tão esforçados, né? Fazendo acontecer mesmo, levando o nome do nosso município adiante aí, né? Parabéns aos atletas, parabéns a todos aí, ao treinador Alexandre Giori e a todos os outros atletas que competem aí na categoria. Temos ouvintes aqui querendo falar com a gente, a nossa amiga Socorro. Boa tarde, Socorro, tudo bem? Ela gostaria de ouvir uma música aqui do Daniel e oferece pra nós aqui da rádio. Ah, pra amiga dela, que eu acho que ela quis dizer Cachiche Frio, Alto Cachiche Frio. Cachiche Frio, né? E para a equipe da Vilar Móveis, um abraço, minha querida. Fica com Deus. Obrigada pela participação aqui com a gente, viu? Vamos de música, então. Chegando para vocês, Armandinho e Macucos, Lugar Que Se Quis.
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4: Sempre faça o descarte correto do lixo. Descartar o lixo adequadamente evita a poluição e até mesmo a propagação de doenças. Ao jogar lixo em um terreno baldio, por exemplo, você pode estar contribuindo para o aumento da população de ratos, baratas e até mesmo de mosquitos da dengue. Recicle seu lixo. Essa medida evita o gasto desnecessário dos recursos naturais e ainda ajuda a diminuir a concentração de lixo no ambiente.
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10: 12:17.
11: Coisa boa, estamos de volta aqui com Sintonia Total na sua tarde aí de sexta-feira, alegrando aí a sua tarde. Muito bom ter a sua companhia, um alô pra você que tá aí acompanhando a gente do trabalho, você que tá dirigindo aí, você que tá nos escutando aí da sua casa, você que tá no campo aí, mas tá ligadinho aqui com a gente também. É um prazer ter você aqui ligadinho com a gente na Rádio FMZ, a Rádio da Família. E olha, a Resitec Gerenciamento Ambiental está disponibilizando uma vaga aí para ajudante de motorista na unidade aqui de Venda Nova do Imigrante. Interessados podem enviar o currículo aí para o número 289-9952-9374. Vamos atender os pedidos aqui dos nossos ouvintes. A Larissa, nossa amiga, tá aqui pedindo uma música da Noah Cyrus. Eu não tenho essa que você me pediu, mas vou tocar uma maneiraça aqui na sequência, hein? Fica ligadinho por aí, vem vindo pra vocês. Alan Walker, feat. Noah Cyrus with Digital Farm Animals. Vem comigo!
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2: 2:36.
3: Bom demais, estamos de volta aqui com Sintonia Total. Você escutou uma sequência daquelas agora há pouco, hein? Você ouviu Lagoon Samba, Flow, Cardboard Box, Henrique e Juliano, Última Saudade, Seu Jorge, Tempo Perdido, e também Alan Walker feat. Noah Cyrus with Digital Farm Animals. É isso aí, olha. Foi perdida aqui em Venda Nova uma carteira com documentos de Ubiranelli Neves. Quem tiver informações aí, por favor, entre em contato aqui com a gente na Rádio FMZ. Olha, começa hoje aqui em Venda Nova do Imigrante a exposição de orquídeas. Já estamos aí na 10ª edição. Aqui em Venda Nova do Imigrante. Vai acontecer lá no ginásio, né, da Escola Estadual Fioravante Calimã. Começa hoje, dia 4 de setembro, e vai até o dia 6, domingo. Já, hein? Começa às 15 horas aí. Teremos abertura oficial às 18 horas também, com presença de autoridades, mas a exposição já começa às 15 horas, tá? Já dá pra ir lá participar. A programação segue no sábado aí, amanhã, dia 5, de 8 da manhã às 19 horas. E no domingo, dia 6, aí, de 8 às 17 horas. Lembrando que a entrada é gratuita, então você pode ir lá conhecer. Ver aí quais são as novidades do mundo aí da orquidofilia. Tem muita coisa bonita lá pra você ver, hein? Não deixa de participar, não. O legal é que essa edição aí, essa 10ª edição, ela representa a consolidação de um evento aí que contribui muito para projetar o nosso município para além das montanhas capixabas, né? É que tem presença de expositores e visitantes de diferentes estados, então isso amplia a visibilidade do nosso município e fortalece aí o turismo aqui na nossa região. E é claro, isso também fortalece aí a economia local, principalmente nos setores de hospedagem, alimentação, comércio, serviços. Estimula a visitação aí aos produtores e atrativos aqui da nossa região. Então é um evento muito importante aqui pra gente e muito legal de se conhecer, de participar, hein? Pra deixar essa tarde mais bonita, vem chegando pra vocês Laura Pausini e o Canto.
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1: Bom demais, você escutou agora Chapel Run, Good Luck Baby. Hora certa agora chegando pra você.
2: 3 horas.
1: 15 horas em ponto aqui na Rádio FMZ. Você ligadinho aqui com a gente no Sintonia Total. Só musicão, hein? Agora eu vou falar, né, com você, minha amiga mulher aí. Você sabia que 6 a cada 10 brasileiras não fazem exames ginecológicos preventivos? Pois é, foi um levantamento feito aí pelo Instituto Locomotiva, conduzido aí pelo Grupo Eva. E ele atualiza aí o panorama do conhecimento das brasileiras sobre prevenção aí, especialmente aos tumores ginecológicos, né? Lembrando que os exames ginecológicos preventivos são voltados aí justamente para o diagnóstico precoce, rastreamento, prevenção de doenças no sistema reprodutor feminino aí, né? Então vai muito além de simplesmente identificar problemas já existentes, né? Essa rotina preventiva aí, ela serve justamente para detectar alterações que são às vezes assintomáticas e que, né, detectar quando as chances de cura e os tratamentos ainda são consideravelmente mais eficazes e menos invasivos, né? Então por isso que é importante fazer. A recomendação da OMS, né, Organização Mundial da Saúde, e do Ministério da Saúde, é que a mulher realize aí a consulta de check-up ginecológico pelo menos uma vez por ano. E aí você vai ajustando a frequência e o conjunto de exames que precisam ser feitos, né, de acordo com a sua faixa etária, histórico familiar e possíveis queixas aí do paciente, né? Só que mesmo com essa orientação, nessa última pesquisa divulgada agora em agosto, 6 a cada 10 brasileiros não realizam esses exames ginecológicos preventivos, né? 61% das brasileiras não realizaram aí o Papa Nicolau no último ano. E 34% não se consideram parte do grupo de risco aí para o câncer do colo de útero, né? Só que, na verdade, a gente tem que lembrar que muitas vezes o problema ele está assintomático. E a gente não pode deixar passar ali, né, esse início, justamente porque, apesar da gente não querer encontrar nada, né, se você chegar a encontrar, é melhor que seja no começo, né, pra você ter tempo aí de cuidar, de tratar, onde as chances de cura, né, e o tratamento são maiores e o tratamento é menos invasivo. Então fica aí o alerta pra você e o aconselhamento de procurar sempre o seu ginecologista, sempre procurar se tratar aí com frequência, seguindo, claro, as orientações, as instruções do seu médico. Cuidar da saúde aí é a única e a melhor forma de você primeiro estar bem consigo mesmo para poder ajudar os outros ao seu redor, né? Se você quiser conferir a notícia completa, está em agazeta.com.br. Um beijo pro meu querido amigo Domelcino Vieira. Seu Domelcino tá aqui sempre ligadinho com a gente no Sintonia Total. Seu Domestino aí, um beijo pro senhor, um beijo pros seus amigos aí, né? O pessoal de Santo Antônio da Serra, o pessoal lá da Vila da Mata, os amigos do seu Domestino. Todos aqui ligadinhos com a gente. Seu Domestino, eu vou tocar sua música aqui na sequência, tá bom? Vamos de mais música pra vocês. Vem chegando agora a Capital Inicial, Tudo Que Vai. 7,1.

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5: 3:16.
6: Maravilha, maravilha, estamos de volta aqui com Sintonia Total. 15 horas e agora 17 minutos aqui na Rádio FMZ. Me conta aí como é que tá a sua sexta-feira. Manda aquele alô especial aqui no 28 99 28 3068. Agora é a hora do cafezinho. A gente toma um cafezinho pra poder aguentar aí até o final da tarde, né? Com animação. E falando em café, vem aí o segundo concurso de cafés especiais e sustentáveis aqui de Venda Nova, né? Gente que tem muito produtor de café aqui na região. É um evento muito legal de se participar. É o segundo concurso, né? Segunda edição do concurso, relacionada aí à safra 2026-2027. E o objetivo é, claro, né? Reconhecer e valorizar os cafés especiais que são produzidos aqui no nosso município. E também incentivar os produtores aí, né? A investirem continuamente na qualidade, na sustentabilidade da produção. E isso fortalece aí a produção cafeeira local nossa aqui, né? E dá visibilidade aos cafés aqui do nosso município. Quem pode participar são os produtores de café da variedade arábica. Tem que ser cultivados aqui em propriedades localizadas no território vendanovense. E cada produtor pode concorrer aí com uma amostra por inscrição de produtor. Amostras têm que ser referentes também, né, à safra 2026-2027 e atender aos padrões aí estabelecidos no regulamento lá. As entregas das amostras já começaram no dia 1º desse mês e vão até o dia 30 agora de setembro. E podem ser feitas lá na Secretaria Municipal de Agricultura e Produção Animal ou ainda no escritório do INCAPE. Tem nota, tem premiação aí do 1º ao 10º colocados. Você pode acessar o edital clicando na nossa reportagem no radiofmz.com.br, lá no site da rádio. Tem todas as informações, lá você acessa também o edital, fica aí por dentro de tudo. E se você quiser saber mais também, você pode entrar em contato direto lá com a Secretaria Municipal de Agricultura e Produção Animal. Fica lá no Centro Agroambiental, Avenida Domingos Perim, número 1231, Providência, saída lá para Castelo. O atendimento é de segunda a sexta, de 12 às 18 horas. E o telefone para contato é 289-9936-9816. coisa boa! Vamos de muita música por aqui, que a gente tá quase no finalzinho aqui, mas a gente ainda tem uma programação bem legal pela frente, hein? Pra você que tá aí no trabalho, aguenta firme. Firme, vamos embora que tá quase lá. Vem escutar uma música com a gente pra você ficar animadaço.
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4: 3:33.
7: Bom demais, agora são 15:33 aqui na Rádio FMZ e você ligadinho aqui com a gente no Sintonia Total. É a Rádio da Família. Olha, foi perdido o documento de identidade de Anica Teixeira Ferreira no percurso entre os bairros São Pedro e Vila da Mata. Quem tiver informações, pode fazer o favor aqui de entrar em contato com a gente na Rádio FMZ, valeu? Vem chegando por aí a primeira jornada musical aqui de Venda Nova do Imigrante. Tá longe ainda, mas é pra você já ir fazendo as suas inscrições, preparando aí suas inscrições, de 19 a 22 de novembro de 2026. Haverá oficinas musicais, né, de flauta, clarinete, saxofone, trompete, trombone, tuba, bombardino, percussão, sanfona e concertina e canto coral. E também concertos e apresentações aí, grandes momentos de música com participação de professores, alunos e também convidados especiais. É o maior congresso musical aqui da nossa cidade. Inscrições abertas aí para participar a partir do dia 20 deste mês, agora de setembro, e são inscrições limitadas, então vale você se preparar, hein? Informações pelo telefone 279-9577-1221. Falar com o maestro Pedro. Apoio aí, Secretaria de Turismo, Cultura e Artesanato aqui de Venda Nova do Imigrante. Faltam poucos dias, hein? Prepare-se que a música vai tomar conta aqui da nossa cidade. Mas aqui da Rádio FMZ, ela já toma conta todo dia com você, hein? E pra não perder o costume, vamos de muita música boa por aqui. Vem chegando pra você agora, Biquíni Cavadão. Janaína oferece pra aquela Janaína que você conhece.
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1: 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Já.

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1: Bom demais, 15 horas e 44 minutos aqui na Rádio FMZ, hora daquele cafezinho gostoso. E olha, o final de semana aqui na região tá cheio de coisa legal, esse feriadão aí tem muitos eventos pra você participar, hein? Pode fazer um rodízio e cada dia em um. Tem festa da pizza que a gente falou aqui mais cedo, festa do morango ali em Pedra Azul, festa da pizza lá em São José de Alto Viçosa. Tem aí a décima, né, exposição aí de orquídeas ali no ginásio do Fioravante Calimã, pra você ali conhecer também. E tem um final de semana aí de vinhos, massas, queijos. Uma feira aí muito legal aí que acontece lá em Araguaia, lá em Marechal Floriano, na Vila Araguaia. É a quarta-feira gastronômica de Araguaia. Começa hoje, sexta-feira, lá na Vila, lá, né, de Marechal Floriano, lá de Araguaia. E também o evento vai receber o quarto Raduno Nazionale della Folk Serenissima, que é um encontro aí de grupos aí ligados à cultura italiana, cultura italo-brasileira, que é realizado pela primeira vez fora da região sul do país. E o lugar escolhido foi aqui, né, no nosso Espírito Santo, ali em Araguaia. A feira tem aí praticamente cerca de 40 expositores de comidas típicas italianas, artesanato, flores, apresentações musicais e culturais, muito legal. A entrada é gratuita e a programação ocorre lá no Centro de Eventos de Araguaia. Então aí, ó, o evento nessa sexta-feira começa às 17h30 e vai até às 22h. Amanhã, sábado, dia 5, começa às 14h e vai até às 22h. No domingo, dia 6, das 8 às 23h. 8 da manhã, viu? E segunda-feira, dia 17, das 12 horas às 18 horas. Entrada gratuita, Centro de Eventos de Araguaia, Marechal Floriano. Passa lá pra você conhecer. Deixa eu mandar um alô aqui pra um parente meu, na verdade, assim, parente do meu pai, né? E aí, meu também, claro. Nosso amigo Daniel, que mandou aqui um abraço pra gente. Daniel, obrigada! Eu lembro de você, eu acho, hein? Você tem que me dar mais informações. E a gente tem que se ver pessoalmente, porque a gente, ó, demora pra gente se encontrar, os parentes, a gente não conhece mais ninguém, gente. O que tá acontecendo? Vai lá visitar também a gente, viu? Um beijo pra você, obrigada por estar aqui sintonizado com a gente na Rádio FMZ. E olha, esse final de semana começa aí o Rock in Rio. Pra quem gosta de um bom rock aí, tem uma programação bem bacana. E hoje, começa aí, né? E hoje tem show do Foo Fighters. Eu não podia deixar de tocar uma música do Foo Fighters aqui pra vocês, não, né? Essa é das boas, hein? Aumenta o som do rádio, vem escutar lá comigo.
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2: Coisa boa! Vamos chegando aí ao fim de mais um Sintonia Total, mais uma semana aí que se finaliza. E a sua companhia aqui com a gente sempre é muito bom. Olha, você fica agora com o FMZ Sertanejo, eu vou me despedindo de vocês por aqui. Desejo a vocês um excelente fim de tarde, um ótimo fim de semana e um feriadão que vem pela frente. Que você descanse e aproveite muito, viu? E até segunda-feira, hein? Estaremos de volta aí. Um beijo e fiquem com Deus. 107,1

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8: Olá, muito boa tarde. Agora são 4 horas e 8 minutos. Sexta-feira, 4 de setembro. Vamos nessa. A partir de agora até as 7, estamos juntos com o melhor da música sertaneja. Informação no seu rádio aqui pela 107,1, Rádio FMZ, a rádio da família. Você, meu amigo, minha amiga, ligados, está valendo a sua companhia, está valendo a sua sintonia, vale também a sua participação. Nosso telefone é o 35463068, o nosso WhatsApp é o 28 999 28 3068. FMZ Sertaneja, música e informação no seu rádio.
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0: Israel Rodolfo, arruma o bom aí, moda boa pra você que nem FMZ, agora são 4 horas e 20 minutos, rolou também. Ó, e FMZ Sertaneja, música e informação no seu rádio.
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4: Bora de matar a saudade com Hugo e Guilherme aqui na 107,1, 4h23.

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2: 4:35.
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3: Muito bem, agora são 4 horas e 37 minutos. 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Agora são 4 horas mais 38 minutos, vamos seguindo com você o nosso programão Bom Demais, FMZ Sertaneja, música e informação no seu rádio até às 7, estamos juntos. 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Agora chegando sucesso no seu rádio com o Murilo Rufi.
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0: Desocupa, o som do Kleber e Cauã e Matheus Vargas aqui na FMZ. Agora são 4 horas e 47 minutos. 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Agora, 4h47, já tem mais moda boa no seu rádio. Fica ligado.
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2: 4:49.
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8: Simbora de moda boa com Henrique e Juliana aqui na FMZ 450.
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0: bom demais. Cleiton Romário e Zé Felipe, aqui na 107,1, Se Eu Te Perdoar. Zé Vaqueiro, Que Vida Boa, também rolou. Matheus e Cauã, Lauana Prado, Admita, Henrique e Juliana. Agora são 5:01. Deixa eu te perguntar uma coisa. 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Agora são 5:02. Você em sintonia com a Rádio da Família, Rádio FMZ, e eu volto já já.
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0: aô, simbora com FMZ Sertaneja. Lauana Prado, Me Leva Pra Casa. 5:05, ótima tarde.

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0: Hugo Guilherme, Ana Castela, todo mundo menos eu, Eduardo Costa, Leonardo também rolou em separação, Jorge Henrique, Rodrigo e também Lauana Prado, é o nosso programão Bom Demais FMZ Sertaneja, aqui pela 107,1 Rádio FMZ, a Rádio da Família. Agora são 5h20. 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
5: Utilize veículo apenas quando necessário. Os carros são responsáveis pela liberação de uma grande quantidade de poluentes na atmosfera. Sendo assim, restringir seu uso é importante. Se o local de destino é próximo, por que não ir a pé? É importante lembrar que as pessoas que possuem carro devem sempre realizar a manutenção do veículo para evitar que mais poluentes sejam liberados.
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8: 5:36.
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0: Bom demais, Eduardo Costa, melhor do Brasil. Michel Teló também rolou modão aí pra você, um poporri. E Guilherme Benuto Chorosa. Agora, cadê meu companheiro de trabalho? Diz a hora.
1: 5h45.
0: 5h45, tá na hora.
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0: Cotação do café pra você, meu amigo produtor rural, pra você, meu amigo cafeicultor, ligado aqui na FMZ, a Rádio da Família, o Mercado Café, fechando aí esta semana, fechando essa sexta-feira, em queda. O Arábica Bebida Dura, 1.501, caiu aí R$16. O Bebida Rio veio para 1.220, abaixou R$20. E o Conilon, 926, queda de R$12. É o mercado do café. Segundo o Centro do Comércio do Café de Vitória, o Arábica Bebida Dura, 1.501. O Bebida Rio, 1.220. E o Conilon, R$926. Foi aí então a cotação do café aqui na 107,1.
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0: 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Acesse ruralengenharia.com.br. 5h47, eu volto já já.
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1: Ei, bom demais, agora 5h58. Vamos agora para um rápido intervalo. Na sequência, chegando aí a hora da Ave Maria. E já já eu volto aí com a segunda parte do nosso programão Bom Demais FMZ Sertaneja. Continue ligado.
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0: 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E a hora certa, 6 horas.
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3: De volta no seu rádio, nosso programão bom demais, FMZ Sertaneja, aqui na 107,1. Agora são 6 horas e 10 minutos. Aô, sexta-feira. Vamos juntos até às 7, o melhor da música sertaneja no seu rádio. Agora é hora de modão com De Lucas e Lucian, um jantar com Jesus.

Divine Donizete, medo da chuva, moda bonita pra você que na FMZ agora são 6h17. 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Eita, agora vamos de moda bonita com Diego e Dani Mari, Zezé de Camargo e Luciano.

0: Ei, bom demais da conta, Domar e Donzete, pra você que não é FMZ, agora que horas?
1: 6:26.
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1: 6:26.
0: 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Simbora com FMZ Sertaneja, Jorge Matheus.

Gustavo Lima, viva intensamente, bonito demais. Agora são 6 horas e 33 minutos. Você ligado aqui na Rádio da Família e o nosso programão FMZ Sertaneja. 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E atenção aí para a oportunidade de emprego. 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Mais uma oportunidade de emprego aqui, a Resitec Gerenciamento Ambiental está disponibilizando uma vaga para a unidade de venda nova do imigrante de ajudante de motorista. 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Simbora com o nosso programão bom demais, muita moda boa é aqui no FMZ Sertaneja. 6h35, Paula Fernandes.

Fiduma e Jeca cortando as BRs, agora 6h42. Festa do Morango começa nesta sexta-feira com 800 quilos de torta, licor e geleia. Em Pedra Azul, a Festa do Morango começa nesta sexta-feira e vai até domingo. Bom demais da conta para você aproveitar o seu fim de semana. Você que gosta de festejar, é a Festa do Morango em Pedra Azul.

0: 36ª Festa do Morango servirá aí 800 quilos de tortas gigantes, venda de licor e geleia, além de show aí com a dupla Henrique e Diego, neste fim de semana no Centro de Eventos Morangão, lá em Pedra Azul, em Domingos Martins, na região serrana do Espírito Santo. A programação começa nesta sexta-feira e segue até domingo, dia 6, com atrações musicais, gastronomia e as famosas tortas de morango. De acordo com a organização da festa, duas tortas gigantes, uma com 500 quilos e outra com 300 quilos, serão cortadas e as fatias vendidas ao público no sábado, dia 5, às 14 horas, e no domingo, dia 6, às 15 horas. Os pedaços serão vendidos aí a R$ 18,00. Também teremos aí na festa aí, quem abre a festa aí, a dupla João Felipe e Rafael, na sexta-feira, dia 4. Já os sertanejos Henrique e Diego, dos hits Suíte 14, Zoar e Bebê, se apresentam no sábado, dia 5. O cantor Jackson Lima encerra a programação no domingo, dia 6. Muito bem, a festa do Morango em Pedra Azul, este fim de semana, bom demais da conta. Agora são 6h44. Vamos aí para um intervalo rapidinho. E já já eu volto com mais Moda Boa. Fica ligado.
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0: Meu coração não chora, urra! Dailara e Gustavo Lima, aqui na FMZ, bom demais! 6h54!
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0: Bom demais da conta, você ligado aqui na FMZ! Eita! 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Foi perdida em Venda Nova uma carteira com documentos de Ubiranelli Neves. Ubiranelli Neves perdeu a carteira com os documentos. Se você encontrar ou encontrou, entre em contato aqui com a Rádio FMZ. Também quem perdeu os documentos, perdeu o documento de identidade, é a Anica Teixeira Ferreira, no percurso entre os bairros São Pedro e Vila da Mata. Se quem tiver informação, entre em contato aqui com a Rádio FMZ. Beleza? Bom demais da conta? Bora que bora com o nosso programão Bom Demais FMZ Sertaneja. Este fim de semana também acontece aí a festa da pizza. É, a festa da pizza em Venda Nova do Imigrante. Começa nesta sexta-feira. E amanhã, no sabadão, tem a eleição da Rainha e Princesas. Tem show com Cadu Vieira. Tem Natanael do Forró e Rony da Pisadinha. É, no domingo tem almoço típico. Depois tem o tradicional corte da pizza gigante. Show com Juninho Xavier. Sorteio de uma Bis ES 0 km de R$25 mil em dinheiro. Também tem forrozão com os Santanas e Fabiano do Forró. É a festa da pizza em São José do Alto Viçosa, Venda Nova do Imigrante. Também acontecendo em Venda Nova nesse fim de semana a Exposição Nacional de Orquídeas, dias 4, 5 e 6 de setembro, em Venda Nova do Imigrante, no Ginásio de Esportes Fioravante Calimã. Agora são 6h56.
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3: 6h58, cadeira cativa é sucesso do Zé Neto e Cristiano.
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0: Muito bem, agora 7 horas em ponto. Finalizando o FMZ Sertaneja desta sexta-feira. Obrigado a você, meu amigo, minha amiga, pelo carinho da companhia, pelo carinho da sintonia. Tá chegando aí a Voz do Brasil. Logo mais às 8 da noite tem o Hits da Noite. Grande abraço, fique com Deus e até segunda-feira. Ah, não, até terça, né? Feriadão aí de 7 de setembro. Na terça-feira estamos de volta, se Deus quiser. Valeu, galera. Tchau, tchau.
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2: 7 horas.
3: A Voz do Brasil. As notícias do governo federal que movimentaram o país no dia de hoje.
4: Olá, boa noite.
5: Boa noite para você que nos acompanha em todo o país.
4: Sexta-feira, 4 de setembro de 2026.
5: Vamos ao destaque do dia.
4: Acesso à justiça.
5: Leis criam fundos para modernizar instituições e ampliar a capacidade de atendimento à população. Pablo Mundinho.
6: Os recursos poderão ser usados na compra de equipamentos e softwares, infraestrutura, capacitação e modernização dos serviços.
4: Setembro Amarelo.
5: Saiba como buscar acolhimento em saúde mental na rede pública de saúde. Márcia Fernandes.
7: Quando o sofrimento for persistente e prejudicar a rotina, os estudos, o trabalho ou as relações, é importante buscar atendimento nas unidades básicas de saúde ou direto no Centro de Atenção Psicossocial.
4: Brasil completa 10 anos sem raiva humana transmitida por cães.
5: Mas a prevenção continua. Mantenha a vacinação em dia e proteja seu animal de estimação. Graziele Bezerra.
8: O objetivo da mobilização é vacinar principalmente na região de fronteira. Meta é imunizar 28 milhões de animais em todo o país.
4: Hoje, na apresentação da Voz do Brasil, Luciano Seixas e Mariana Jungmann.
5: E acompanha a gente ao vivo. Acesse radiogov.ebc.com.br ou canal Gov na sua TV aberta.
4: Novas leis que criam fundos para modernizar instituições do sistema de justiça.
5: Também foram atualizados os valores das custas dos processos judiciais.
4: Mais pessoas que recebem até R$5.000 por mês podem requerer gratuidade da justiça.
6: 4 novas estruturas passam a ter recursos próprios para modernizar o sistema de justiça da União. As leis criam fundos para a Justiça Federal, o Superior Tribunal de Justiça, a Defensoria Pública da União e o Ministério Público da União. Os recursos poderão ser usados na compra de equipamentos e softwares, infraestrutura, capacitação e modernização dos serviços. Na Defensoria Pública, também poderão financiar ações de atendimento a grupos vulneráveis. No Ministério Público, estão previstas iniciativas de atendimento à sociedade e às vítimas. O ministro da Justiça e Segurança Pública, Wellington César Lima e Silva, falou sobre os efeitos esperados para mudanças para o sistema de justiça.
9: Todo o sistema de justiça da União, o Judiciário, o Ministério Público e a Defensoria têm condições efetivas de se reestruturar para prestar melhor o serviço.
6: A nova legislação também muda o valor das custas dos processos na Justiça Federal. A cobrança passa de 1% para uma faixa entre 2% e 3% do valor da causa. O valor mínimo será de R$ 193,20 e o máximo de R$ 107.332,80. O advogado-geral da União, Jorge Messias, fala sobre os impactos das mudanças.
10: Estes recursos novos da atualização das custas permitirá que estas instituições ampliem o seu parque tecnológico, invistam em inteligência artificial, ampliem o seu planejamento.
6: Quem não tem condições de pagar, continua podendo pedir a gratuidade da justiça. Pessoas com renda de até R$5.000 por mês passam a ter presunção de hipossuficiência, sem impedir a análise de cada caso. Reportagem Pablo Mundim.
5: Tecnologia aliada ao aprendizado na sala de aula.
4: Mais de 108 mil escolas de todo o país contam atualmente com estrutura adequada de internet para o ensino.
5: Os dados foram divulgados pelo Ministério da Educação, que realiza monitoramento nacional e avalia as condições de acesso à conexão banda larga nas redes públicas de ensino.
11: O Ministério da Educação atualizou os dados sobre as condições de conectividade das escolas públicas em todo o país. As informações são resultado do painel de monitoramento da Estratégia Nacional de Escolas Conectadas, realizado pelo MEC. 108.658 escolas públicas estão conectadas dentro dos parâmetros adequados, que envolvem o acesso à energia elétrica adequada, o serviço de conexão à internet para uso pedagógico e a cobertura de Wi-Fi. Ao todo, foram 138.086 escolas públicas monitoradas. Os dados do painel de monitoramento do MEC apontam que quase 137 mil delas em todo o país estão com condições adequadas de energia elétrica para suporte de conectividade. O monitoramento também aponta que cerca de 80% desse total de escolas tem velocidade de internet adequada para atividades pedagógicas, enquanto quase 81% tem cobertura de rede Wi-Fi dentro dos parâmetros estabelecidos. Para avaliar as condições de conectividade das instituições, o Ministério utiliza o indicador Escolas Conectadas. A metodologia classifica as escolas em 6 níveis, a partir da análise conjunta das condições de energia, internet e Wi-Fi. Locução, Leôncio Almeida. Reportagem, Flávia Fernanda de Souza.
4: Uma rede vai monitorar a situação da educação especial inclusiva no Brasil.
5: O observatório será criado a partir de um edital que já está aberto.
4: A ideia é produzir indicadores e pesquisas para apoiar a criação de políticas públicas na área.
2: O edital vai criar o Observatório da Educação Inclusiva, rede que vai reunir universidades públicas de todo o país para estudar e acompanhar como está sendo oferecida a educação especial para estudantes com deficiência, transtornos e altas habilidades. Segundo Zara Figueiredo, secretária de Educação Continuada, Alfabetização de Jovens e Adultos, Diversidade e Inclusão do Ministério da Educação, existe hoje uma lacuna no monitoramento da educação especial brasileira e o observatório vem para cumprir essa função.
12: Hoje, nós não temos nenhuma base nacional atualizada com as informações sobre organismos e secretarias de políticas para as mulheres nos estados nem nos municípios. Logo, nós temos uma lacuna de informação no que se refere à estrutura destes organismos, à sua capacidade de gestão, às dificuldades que são enfrentadas no cotidiano da atuação destes organismos.
2: Na prática, o observatório vai reunir pesquisadores de diferentes regiões do Brasil para produzir informações sobre a educação inclusiva. A ideia é que, com esses dados, as políticas públicas sejam mais efetivas e direcionadas. As inscrições no edital estão abertas até o dia 5 de outubro. As instituições de ensino devem submeter as propostas para integrar o observatório. A coordenadora geral de formação docente e valorização das licenciaturas da CAPES, Lorena Lins, dá mais detalhes de como vai funcionar a rede.
13: Essa rede de instituições, ela vai ser selecionada pela CAPES por meio do edital que está aberto, e depois que essa rede tiver aprovada, né, em edital, então ela será a rede que vai monitorar, criar esses indicadores e fazer a avaliação dessas políticas.
2: Segundo Francisco Moraes da Costa Marques, coordenador-geral de Avaliação, Monitoramento e Fortalecimento da Política de Diversidade do MEC, as instituições interessadas não devem deixar para enviar a proposta na última hora.
14: Porque a instituição, as instituições interessadas têm que apresentar a proposta já com a rede formada. Então, tem todo um trabalho prévio que tem que ser feito agora, durante o período de inscrições, para construir essa rede.
2: O edital prevê 8 milhões de reais em bolsas e os projetos poderão durar até 36 meses. Mais informações sobre o edital, as inscrições e os valores das bolsas podem ser obtidas pelo e-mail obeduc.ei@caps.gov.br. Reportagem, Luciana Colares de Holanda.
5: E uma dica para quem quer abrir o próprio negócio e foi estudante do FIES, o Fundo de Financiamento Estudantil.
4: Está disponível uma linha de crédito especial para financiar atividades profissionais de quem se formou e está em dia com o pagamento do fundo.
5: O financiamento deve estar na fase de amortização há pelo menos 3 anos ou ter sido quitado a partir de janeiro desse ano.
4: A coordenadora-geral de Política Fiscal do Ministério da Fazenda, Ana Paula Garcia, explica que o crédito funciona como incentivo a quem está com o pagamento em dia.
15: Quando essa pessoa, ela terminou a graduação, está pagando direitinho, ela já mostrou que ela é uma ótima pagadora. A gente está querendo dar um apoio para ela. Muitas das pessoas que estavam se chamando no FIES e eram adquirentes, já eram empreendedoras.
5: O limite da linha de crédito para pessoa física é de R$ 80 mil, com até 60 meses para pagar e 6 meses de carência.
4: Já no caso de pessoas jurídicas, o crédito pode chegar até R$ 180 mil, com prazo de até 96 meses.
5: As contratações podem ser feitas pelo Banco do Brasil ou pela Caixa Econômica Federal.
4: Os gabaritos das provas do Exame Nacional para a Certificação de Competências de Jovens e Adultos, o INSEJA 2026, já podem ser consultados pelos participantes.
5: Os arquivos estão disponíveis no portal do Instituto Nacional de Estudos e Pesquisas Educacionais Anísio Teixeira, o INEP, e organizados por área de conhecimento.
4: Os resultados individuais serão divulgados em 14 de dezembro.
5: O INSEJA é destinado a jovens e adultos que não concluíram os estudos na idade apropriada, com participação voluntária e gratuita.
4: Para conferir, acesse ensejanacional.inep.gov.br.
5: Começa hoje nova etapa do Censo de Políticas para as Mulheres.
4: A iniciativa vai levantar a estrutura, o funcionamento, a capacidade e a atuação de órgãos públicos para o público feminino.
5: E as informações coletadas vão apoiar o planejamento, o monitoramento e o fortalecimento das políticas para as mulheres.
4: É o que explica Vanessa De Bortoli. Ela é secretária de Avaliação, Monitoramento e Gestão da Informação do Ministério das Mulheres.
12: Hoje, nós não temos nenhuma base nacional atualizada com as informações sobre organismos e secretarias de políticas para as mulheres nos estados nem nos municípios. Logo, nós temos uma lacuna de informação no que se refere à estrutura destes organismos, à sua capacidade de gestão, às dificuldades que são enfrentadas no cotidiano da atuação destes organismos. Logo, o censo ele vem com o objetivo de cobrir essa lacuna e, para isso, serão convidados mais de 2 mil organismos e secretarias de políticas para as mulheres no Brasil.
5: O link para preenchimento está sendo enviado pelo Ministério das Mulheres. Quem não recebeu, pode solicitar um novo envio para o e-mail censo@mulheres.gov.br.
4: O prazo para preenchimento do questionário vai até 5 de outubro de 2026.
5: Este mês é conhecido como Setembro Amarelo, uma campanha nacional de valorização da vida e de proteção à saúde mental.
4: Quem precisa de cuidados pode acessar diferentes serviços no Sistema Único de Saúde.
5: É o que vamos ouvir agora na reportagem de Márcia Fernandes.
16: Na região da Ponte Alta, no Gama, a 40 minutos do centro de Brasília, uma fila de pessoas aguarda atendimento no CAPS, Centro de Atenção Psicossocial. Esses locais reúnem diferentes serviços voltados para a saúde mental. Além de psicólogos e psiquiatras, também contam com o trabalho de enfermeiros, terapeutas ocupacionais e assistentes sociais. Essa unidade do Gama disponibiliza ainda outras atividades, como crochê e pintura. A gerente do CAPS, Adriana Câmara, explica que a avaliação de cada paciente é feita de forma individual.
17: O paciente chega e ele é avaliado por uma equipe multi, né? E dessa avaliação a gente vê a demanda dele, se realmente é demanda para CAPS ou se ele pode ser referenciado para a rede. Então a gente vai avaliando, né? Se ele deixou de ter a vida dele minimamente, né, fazer as coisas básicas, então a gente começa a construir um plano terapêutico com ele.
16: Pacientes com problemas relacionados a jogos e apostas e dependentes químicos também encontram acolhimento nos CAPS. Esses centros fazem parte de uma rede de cuidados de promoção da saúde mental, que funciona de forma articulada, de acordo com o diretor do Departamento de Saúde Mental, Álcool e Outras Drogas, do Ministério da Saúde, Marcelo Quimatti.
18: A área de saúde mental, hoje, é a maior preocupação de saúde do brasileiro. Ela envolve muitos fenômenos diferentes, muitas formas de expressar. Então, a rede de urgência e emergência, ela tem um componente de atenção à saúde mental. Os consultórios na rua têm um campo forte de atuação de saúde mental junto à população em situação de rua. De uma forma geral, todo o Sistema Único de Saúde, os dispositivos, eles têm um componente de atuação na saúde mental e que funcionam de uma forma articulada esses serviços que têm uma especificidade maior.
16: Quando o sofrimento psíquico for persistente, prejudicar a rotina, os estudos, o trabalho ou as relações, é importante buscar atendimento nas unidades básicas de saúde ou direto no Centro de Atenção Psicossocial. O atendimento pode ser ser iniciado por escolha própria ou por meio de encaminhamento de outros serviços da rede. Lembrando que o SUS também oferece consultas por teleatendimento em saúde mental para mulheres em situação de violência, mães atípicas e cuidadoras de pessoas com deficiência ou doenças raras. Reportagem Márcia Fernandes.
4: Serviços mediados por aplicativos e plataformas digitais já mobilizam 2 milhões de pessoas no mercado de trabalho.
5: É o que apontam dados da Pesquisa Nacional por Amostra de Domicílios Contínua, divulgados hoje pelo IBGE.
4: Os números mostram um crescimento de 17% desse ramo no terceiro trimestre de 2025.
5: A pesquisa considera trabalhadores que usam plataformas para oferecer serviços profissionais e também os chamados serviços gerais, como pequenos reparos e limpezas domiciliares.
4: Desse total, mais da metade atua no transporte particular de passageiros. O técnico da pesquisa PNAD Contínua, Gustavo Fontes, destaca essa expansão.
19: No Brasil, em 2025, havia aproximadamente 2 milhões de pessoas que realizavam trabalho por meio de plataformas digitais de serviços. Analisando por tipo de aplicativos de serviços, o maior contingente, né, de plataformizados exercia o trabalho por meio de aplicativos de transporte particular de passageiros. Em seguida, vinham os aplicativos de entrega, né? Observamos que houve um importante crescimento de 9,1% em comparação a 2024. Observa-se um predomínio, né, de trabalhadores por conta própria, né? Quase 87% dos plataformizados. E analisando o perfil sociodemográfico, né, dos ocupados plataformizados no trabalho principal, observa-se que mais de 80% desses trabalhadores eram homens, enquanto as mulheres eram apenas 15,6%.
5: No mês de agosto de 2026, o Brasil vendeu para fora um volume maior do que comprou.
4: O saldo da chamada balança comercial ficou em 7 bilhões e 394 milhões de dólares e registrou um crescimento de 23,8% em relação ao mesmo mês do ano anterior.
5: O desempenho foi impulsionado pelo crescimento das exportações no mês, que avançaram quase 12,2%, com destaque para agropecuária, indústria extrativista e de transformação.
4: De janeiro a agosto, a balança apresentou um superávit de mais de 55 bilhões de dólares, com um aumento de 28,2%.
5: Vacine o seu bichinho contra a raiva.
4: Campanha tem como foco as regiões de fronteira, em cooperação com os países vizinhos.
5: A vacinação contra a raiva em cães e gatos é obrigatória por lei no Brasil.
4: A meta é imunizar 28 milhões de animais em todo o país.
8: O objetivo da mobilização é vacinar cães e gatos contra a raiva, principalmente na região de fronteira. De acordo com o diretor do Departamento de Doenças Transmissíveis do Ministério da Saúde, Francisco Edilson Ferreira, a campanha está em andamento em 23 estados, mas com atenção especial ao Acre, Rondônia e Mato Grosso do Sul.
20: A região da fronteira é uma região mais vulnerável para que a gente possa ter reintrodução do vírus, da variante canina, que a gente chama, que é o vírus da variante 1 e 2 da raiva, e que circula ainda em países vizinhos como Bolívia e Peru. Então, o objetivo dessa mobilização é a gente garantir uma cobertura vacinal boa nos nossos municípios de fronteira e, ao mesmo tempo, também mobilizar os países vizinhos a também manter essas coberturas altas.
8: O diretor Francisco Edilson lembra que a meta é imunizar 28 milhões de animais em todo o país e que a vacina é a melhor forma de proteção.
20: Para que evite que eles possam adoecer. E a raiva é uma doença praticamente 100% letal após a manifestação dos sinais. Então, o animal morre, então a gente protege a saúde dos animais e, consequentemente, também a gente protege o ser humano para que, caso um ser humano entre em contato com um animal e seja agredido, esse animal, a gente tem um risco bem menor dele estar infectado e poder também provocar a doença no ser humano.
8: Há 10 anos, o Brasil não registra a circulação da variante canina da raiva. Os 37 casos de raiva humana ocorridos na última década estão associados a variantes silvestres e grande parte deles tem o envolvimento de morcegos. Mesmo assim, é importante manter em dia a vacinação de cães e gatos e a vigilância de animais suspeitos, como explica o veterinário Márcio Bicalho.
21: É muito comum fazendas, cidades muito próximas a áreas ambientais onde você tem esses animais. Aí as pessoas têm a mania de deixar o animal solto, né? Criar o cão e o gato à vontade, livre no ambiente, e os animais entram na área de mata, têm contato com os animais doentes e trazem o vírus para casa, ou com o morcego trazem o vírus para casa.
0: A raiva pode ser letal se não for tratada imediatamente. Em caso de mordida, arranhão ou contato de risco com a saliva de mamíferos, a orientação é lavar o local com água e sabão e procurar um serviço de saúde o mais rápido possível, mesmo que o ferimento pareça pequeno. Reportagem Graziele Bezerra.
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22: Hoje vamos viajar pela Estrada Real, que tem 1.630 quilômetros, passando por Minas Gerais, Rio de Janeiro e São Paulo.
4: Ela é muito mais do que um caminho antigo, é um pedaço da história do Brasil que continua vivo.
22: Reconhecida como Monumento Nacional em 2023, a rota guarda as marcas do período colonial, do ciclo do ouro e dos momentos importantes da formação do país.
4: E às vésperas do 7 de setembro, a Estrada Real também ajuda a contar a história de caminhos por onde passaram riquezas, pessoas, ideias e movimentos que ajudaram a transformar o Brasil.
23: Antes do carro, do ônibus e das estradas asfaltadas, era por aqui que viajantes tropeiros e aventureiros cruzavam as montanhas de Minas. Símbolo do auge da mineração, a Estrada Real passa por mais de 180 cidades de Minas Gerais, Rio de Janeiro e São Paulo. Hoje, esses antigos caminhos formam uma das grandes rotas de turismo histórico do Brasil. São mais de 1.600 quilômetros divididos em quatro caminhos. O velho, o novo, o dos diamantes e o do Sabarabuçu. Reconhecida pelo governo federal em 2023 como Monumento Nacional, a Estrada Real nasceu ainda no período colonial. A coroa portuguesa oficializou os caminhos usados para levar o ouro e diamantes das regiões mineradoras até os portos. Séculos depois, o que era caminho de exploração virou roteiro de descoberta. E tem até passaporte para quem quiser registrar a viagem. Gratuito. O passaporte Estrada Real pode ser usado nas versões física ou virtual. Pelo caminho, o viajante coleciona carimbos nas cidades da rota. A influenciadora digital Graziela Guimarães fez a viagem com o marido e, segundo ela, depois do primeiro carimbo, fica difícil parar.
24: Nós nos cadastramos, né, no site da Estrada Real para ter direito ao passaporte, para experiência ser bacana mesmo. A Estrada Real, ele disponibiliza, né, o PDF mostrando todas as cidades que você consegue pegar esse carimbo. A gente conseguiu 21 carimbos passando nas cidades.
23: Mas é só deixar os centros históricos para perceber que a Estrada Real não é apenas uma viagem ao passado. É o que conta o guia Felipe Bezerra sobre a Serra do Espinhaço.
25: E a gente tem uma aula de geografia a céu aberto nessa viagem o tempo inteiro. Porque o que o Espinhaço faz? O Espinhaço, ele divide. Tudo que está à direita da cordilheira do Espinhaço é a Mata Atlântica. No alto da serra são os campos rupestres. E à esquerda da serra começa o Cerrado Brasileiro. Então, no mesmo dia, você consegue sair do Cerrado, atravessar um campo de altitude e descer para a Mata Atlântica.
23: Há coisas que não aparecem no mapa. Pertinho de Diamantina fica a Ervanaria de Marcos Guião. Há 25 anos, ele recebe curiosos pelos aromas e propriedades medicinais de espécies da região.
25: Eu costumo dizer que lá é um jardim de delícias, né? Porque você experimenta uma planta, você sente o cheiro de outra. Ah, essa é doce, essa é azeda, essa é amarga, essa é salgada. E aí você vai lá, né? Uma viagem, né? De que a gente chama de testes dos sentidos, né? Você vai ver o cheiro, você vai ver a cor, você vai ver o gosto. Então, o tempo todo é uma área pequena que você faz um passeio que termina no pé da cachoeira da cidade.
26: Ei, trembão!
23: Na Estrada Real, cada um pode escolher o caminho, o ritmo e a experiência. Pode ser de carro, a pé, de bicicleta, uma trilha, uma mesa com comida mineira. Talvez seja essa a melhor lembrança que o viajante leva da Estrada Real, que alguns caminhos não servem apenas para levar a um destino. Segundo o guia Felipe Bezerra, servem para a gente descobrir o que existe pelo caminho.
25: Os principais atrativos que eu brinco, que são os diamantes do caminho e o ouro do caminho, são as pessoas. São as pessoas com quem a gente convive, com quem a gente apresenta, porque acaba que elas são tão atrativas para quem recebe, quanto quem recebe é atrativo para elas, sabe?
23: Com sonorização de Reinaldo dos Santos, reportagem Karine Melo.
3: Na próxima sexta-feira, a gente continua a nossa viagem pelo Brasil. Nossa parada será no Parque Nacional da Serra da Capivara, no Piauí.
4: Criado em 1979, o local foi reconhecido como Patrimônio Cultural da Humanidade pela Unesco em 1991.
3: E essas foram as notícias do governo federal.
4: Fique agora com as notícias do Poder Judiciário e do Congresso Nacional. Boa noite, um bom fim de semana.
3: A gente volta segunda-feira. Boa noite.
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9: Presidente do Supremo participa de cerimônia no Planalto de criação de fundos para a Justiça Federal e STJ.
10: Justiça barra candidatura de José Roberto Arruda ao governo do Distrito Federal.
9: Patroa que mantinha empregada doméstica em regime de trabalho escravo volta a ter o nome na lista suja do governo.
10: Boa noite, eu sou Arthur Filho.
9: E eu sou Walter Lima.
10: O presidente do STF, do CNJ, ministro Edson Fachin, participou na manhã de hoje de uma cerimônia no Palácio do Planalto para a sanção de leis que criam e reestruturam fundos especiais no sistema de justiça, com destaque para o Fundo Especial da Justiça Federal e o Fundo Especial do Superior Tribunal de Justiça.
9: Ao final do discurso que fez durante evento no Planalto, o ministro Edson Fachin fez um pronunciamento sobre o momento vivenciado pelo Supremo Tribunal Federal. Vamos ouvir.
11: As instituições da República precisam ser preservadas. Nenhuma autoridade está acima da Constituição. Nenhum poder está acima da lei. Não haverá precipitação, mas tampouco omissão. A resposta institucional será firme, proporcional e rigorosa. Os acontecimentos recentes demonstram o acerto e a urgência de três metas de nossa gestão: a adoção de um código de ética, o fim do inquérito das fake news e a modernização do sistema de justiça.
10: Sancionada hoje a nova lei de custas da Justiça Federal e do Superior Tribunal de Justiça.
9: O presidente do STJ, ministro Luiz Felipe Salomão, participou da cerimônia com outras autoridades dos três poderes. Fátima Uchoa.
13: Segundo o ministro Salomão, a nova lei atualiza um modelo vigente há mais de duas décadas e contribui para ampliar o acesso da população à Justiça Federal, inclusive estabelece critérios para a gratuidade da Justiça. Ele ainda destacou que a mudança busca ampliar o acesso aos serviços oferecidos, por exemplo, ao aposentado, à mãe que pede o benefício para o filho com deficiência, ao agricultor familiar e ao pescador artesanal. Ainda segundo o presidente do STJ, a nova lei protege os mais vulneráveis, estabelece a cobrança proporcional das custas processuais para causas de maior valor e transforma os recursos arrecadados em serviços para a sociedade.
10: Após acolher pedido do Ministério Público Eleitoral, Justiça barra candidatura de José Roberto Arruda ao governo do Distrito Federal.
9: O candidato foi considerado inelegível em razão de 6 condenações por improbidade administrativa. Vanessa Pereira.
27: A decisão do Tribunal Regional Eleitoral do Distrito Federal considera 6 condenações do ex-governador por atos dolosos de improbidade administrativa. Segundo o tribunal, as condenações são sucessivas e autônomas. Por isso, foi aplicada a regra que limita a restrição dos direitos políticos a até 12 anos. O tribunal apontou que a inelegibilidade pode ser contada a partir de 2018 ou da condenação mais recente, de junho de 2026. A defesa ainda pode recorrer ao TSE. Até uma decisão definitiva, Arruda pode continuar em campanha, inclusive no horário eleitoral.
10: Patroa que mantinha a mulher em condição análoga à escravidão volta a ter nome na lista suja do trabalho escravo.
2: A decisão é do Tribunal Superior do Trabalho, Marla Lacerda.
12: A empregadora, esposa de um desembargador em Santa Catarina. Ela mantinha em casa uma empregada doméstica que não recebia salário nem tirava folga. Essa situação fez o nome da patroa parar na lista suja do governo federal, mas o Tribunal Regional do Trabalho retirou. Diante disso, a Advocacia Geral da União acionou o TST, que anulou o processo do TRT, fazendo o nome da patroa voltar à lista suja.
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10: A você, uma boa noite.
2: Tenha um ótimo fim de semana.
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15: Eu sou Paula Groba e estes são os destaques de hoje do Jornal do Senado, que começa agora. O Senado aprova a proposta que reduz juros do seguro rural. Avançam novas regras para publicidade de apostas online. Sugestão de cidadão vira projeto para regulamentar psicoterapia. Boa noite. Para quem vive da produção no campo, ter acesso a crédito e proteção contra prejuízos pode fazer toda a diferença. Para facilitar esse acesso, o Senado aprovou uma proposta que reformula o seguro rural no Brasil, com previsão de juros menores e prioridade para produtores em operações de crédito. A medida também muda as regras de acesso ao seguro. Repórter Pedro Pince.
16: O custo do seguro será bancado por um fundo com recursos públicos. Chamado de Fundo Catástrofe, ele está previsto em lei desde 2010, mas nunca funcionou por falta de recursos contínuos e de regulamentação. Agora, o projeto busca suprir essa lacuna e prevê a administração do fundo por pessoa jurídica, da qual poderão participar, na condição de cotistas, as sociedades seguradoras, as sociedades cooperativas de seguros, as sociedades resseguradoras, empresas da cadeia produtiva do agronegócio e cooperativas da produção agropecuária. O texto também cria novos benefícios para as operações de crédito rural que têm a proteção do seguro. As mudanças feitas pela Câmara foram principalmente para detalhar as regras do seguro quando ele for usado como garantia em empréstimos rurais. A autora da proposta, a senadora Tereza Cristina, do Progressistas de Mato Grosso do Sul, lembrou que os produtores rurais esperavam a aprovação da proposta.
17: Ou seja, o seguro rural, com certeza, ele vai contribuir para a estabilidade da renda agrícola, e é isso que nós precisamos. E para também a segurança alimentar do nosso país, reduzindo a vulnerabilidade do produtor, estabilizando as cadeias produtivas e fortalecendo a resiliência do setor frente às mudanças climáticas.
16: Para contar como garantia de empréstimo do setor rural, o banco poderá exigir que a apólice de seguro contenha algumas cláusulas específicas, como cessão fiduciária, em que o devedor transfere temporariamente a titularidade de um direito ou crédito ao credor até que a dívida seja

0: do Pará e prevê que o órgão ambiental informe os proprietários infratores sobre a possibilidade do acordo de regularização logo na notificação da irregularidade. Com 60 dias sem resposta do órgão ambiental, o produtor volta à atividade. O autor, senador Sérgio Petecão, do PSD do Acre, disse que a medida vai beneficiar especialmente os pequenos produtores.
1: Hoje, os órgãos dão-lhe um embargo de gaveta de 3, 4, 5 anos, essa pessoa fica totalmente impossibilitada de fazer qualquer coisa. Porque, da forma que nós estamos hoje, é uma luta desigual com os nossos produtores.
0: O projeto foi enviado à Câmara dos Deputados.
2: Na Amazônia, chegar até uma escola pode ser um desafio. Grandes distâncias, transporte difícil e falta de infraestrutura são alguns dos obstáculos enfrentados pela educação na região. Para levar em conta essas diferenças, a Comissão de Assuntos Econômicos aprovou a criação do Fator Amazônico para a Educação Básica. A proposta prevê que a distribuição de recursos federais considere as particularidades da Amazônia legal. Repórter Marcela Cunha.
3: A proposta cria um índice, o Fator Amazônico, para que a distribuição de recursos federais leve em conta características como as grandes distâncias, a baixa densidade populacional e as dificuldades de transporte e infraestrutura. Durante a discussão, o senador Oriovisto Guimarães, do PSDB do Paraná, questionou se o aumento dos recursos destinados à Amazônia poderia reduzir o que é aplicado em outras regiões. Relator do projeto, o senador Eduardo Braga, do MDB do Amazonas, afirmou que a proposta pretende considerar os custos específicos sem prejudicar os demais estados.
4: Imagine o transporte escolar em um estado que tem 1,5 milhão de quilômetros quadrados e com um vazio demográfico tão grande. Isso, obviamente, não tirará recurso de outras regiões.
3: O índice será aplicado ao Fundeb e a programas federais de alimentação e transporte escolar, transferência direta de dinheiro às escolas, educação infantil e infraestrutura, entre outros. A proposta segue agora para a Comissão de Educação, onde será analisada em decisão final.
2: Elas estão nas redes sociais, nos uniformes de times e até em propagandas com influenciadores, as apostas online. Mas esses tipos de jogos podem ganhar novas regras de publicidade e de proteção aos cidadãos. A Comissão de Ciência e Tecnologia aprovou um projeto que proíbe propagandas e patrocínios de bets e cria mecanismos para limitar perdas e evitar o jogo compulsivo. As informações com Patrícia Oliveira.
5: O texto proíbe propaganda de apostas em rádio, televisão, redes sociais e outras plataformas, além do patrocínio a clubes, competições esportivas, atletas e influenciadores. A proposta também prevê mecanismos de proteção, como autoexclusão, limites de depósitos e perdas e alertas sobre os riscos do jogo compulsivo. Outra novidade, destacada pelo relator, senador Alessandro Vieira, do MDB de Sergipe, é a classificação de jogos considerados de risco excessivo à saúde, que terão a oferta proibida, como os de ciclos rápidos e repetitivos e de resultados aleatórios, que estimulam o jogador a continuar apostando.
6: Consiste no deslocamento do foco regulatório da mera comunicação comercial para o desenho do produto.
5: O projeto também cria um novo tipo de crime para quem divulgar apostas de operador que não seja autorizado. Para influenciadores, atletas e pessoas famosas, a pena poderá ser maior. A proposta segue para análise da Comissão de Assuntos Sociais.
2: Afinal, quem é que pode exercer a psicoterapia no Brasil? Essa é a discussão que chega agora ao Senado. Uma sugestão apresentada por um cidadão, que restringe a prática a psicólogos e psiquiatras, foi transformada em projeto de lei pela Comissão de Direitos Humanos e Legislação Participativa. A reportagem é de Márcio Maturana.
7: A psicoterapia só poderá ser praticada por psicólogos e psiquiatras, segundo uma sugestão de cidadão que virou projeto de lei e começa a ser discutida agora no Senado. A sugestão legislativa apresentada no portal E-Cidadania em 2024 por Ícaro de Almeida Vieira foi aprovada na Comissão de Direitos Humanos com parecer favorável da senadora Mara Gabrilli, do PSD de São Paulo.
8: Restringir o exercício de tais práticas a esses profissionais contribuirá para garantir que as intervenções que não são isentas

0: de riscos aos pacientes sejam balizadas pelos pressupostos científicos da psicologia e da psiquiatria.
1: Qualquer cidadão pode apresentar ideia legislativa no portal senado.leg.br/e-cidadania. Se receber pelo menos 20 mil apoios em 4 meses, vira sugestão legislativa e é analisada pela Comissão de Direitos Humanos. Se aprovada, se transforma em projeto de lei.
2: Trabalhos técnicos de Eliseu Caires, o Jornal do Senado fica por aqui. Acompanhe agora as notícias do Tribunal de Contas da União e da Câmara dos Deputados. Boa noite e um bom fim de semana.
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4: O Tribunal de Contas da União avaliou a oferta e a demanda profissional nas áreas de ciência, tecnologia, engenharia e matemática no Brasil. A auditoria mostrou que o país tem dificuldades para formar e aproveitar esses profissionais. A fiscalização apontou baixa qualidade da formação básica, pouca procura pelo ensino técnico e altas taxas de evasão em cursos de nível superior. O TCU também identificou que a formação oferecida pelas instituições de ensino nem sempre atende às necessidades do mercado de trabalho. Outra falha é a falta de coordenação entre as políticas de educação, trabalho e inovação. O tribunal recomendou que o governo crie um grupo para coordenar as áreas e elabore plano estratégico para a formação de profissionais. Saiba mais em tcu.gov.br.
3: 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Jornal Câmara dos Deputados. Câmara institui política para incentivar a produção de alimentos orgânicos.
5: Parlamentares ratificam acordo internacional para impedir a pesca ilegal.
3: Plenário cria universidades federais no Amapá, no Rio e em Minas Gerais.
5: Boa noite. A Câmara aprovou a criação de 3 universidades federais. O repórter Marcelo Larcher traz mais informações sobre as novas unidades de ensino superior.
6: A Câmara dos Deputados aprovou projetos do governo que criam 3 novas universidades federais. Um dos projetos aprovados transforma os Centros Federais de Educação Tecnológica de Minas Gerais e do Rio de Janeiro, respectivamente, na Universidade Federal de Ciência e Inovação de Minas Gerais e na Universidade Federal de Ciência e Inovação do Rio de Janeiro. As 2 novas instituições vão atuar no nível superior e na formação profissional técnica de nível médio. As novas universidades vão aproveitar a estrutura já existente. Tanto o Cefet de Minas Gerais quanto do Rio de Janeiro têm unidades em 8 municípios. De acordo com o governo, transformar Cefetes em universidades favorece parcerias, obtenção de recursos e novos programas de pós-graduação. O relator, deputado Rogério Correia, do PT de Minas Gerais, resumiu os objetivos da proposta.
7: A proposição lista os objetivos das instituições e reafirma o compromisso em atuar a um nível superior, mas também na formação profissional técnica de nível médio.
6: O plenário também aprovou o projeto que cria a Universidade Federal da Fronteira Norte. A instituição será criada a partir do desmembramento da Universidade Federal do Amapá, a Unifap, e será sediada no município de Oiapoque. A justificativa do governo ao propor o desmembramento da Unifap e criação da Universidade Federal da Fronteira Norte é a necessidade de expandir as atividades acadêmicas que contribuam para o desenvolvimento da região. A proximidade da fronteira com a Guiana Francesa também foi apontada como importante para fortalecer a cooperação acadêmica e científica entre Brasil e França. Outra justificativa é a demanda por profissionais capacitados para pesquisa de petróleo na costa do Amapá. De acordo com o governo, a criação da nova universidade não terá impacto orçamentário este ano, já que vai aproveitar a estrutura já existente. Já para o ano que vem e 2028, os gastos são estimados em 20 milhões de reais por ano, recursos que serão previstos no orçamento. A criação das 3 universidades foi criticada pela oposição, como o deputado Luiz Carlos Raule, do Podemos do Paraná.
8: Evidentemente, meu partido não vai ser contra a criação de uma universidade. Mas cá entre nós, né? O projeto chegou dia 10 de agosto, dentro do período eleitoral. É evidente um projeto eleitoreiro.
6: Já deputados da base do governo defenderam a necessidade de criação de novas universidades federais, principalmente no interior. Foi o que disse o deputado Chico Alencar, do PSOL do Rio de Janeiro.
9: Então é muito importante tomarmos essas medidas nesse sentido, de constituir uma universidade que opere nos ditames constitucionais. Ensino, pesquisa e extensão e gestão democrática.
6: Os projetos que criam a Universidade Federal da Fronteira Norte e as Universidades Federais de Ciência e Inovação de Minas Gerais e do Rio de Janeiro seguiram para análise do Senado. Da Rádio Câmara de Brasília, com informações de Antônio Vital, Marcelo Larcher.
5: Depois de passarem na Câmara, os projetos que criam as universidades federais também foram aprovados pelo Senado e enviados à sanção presidencial.
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3: Saúde.
11: Dr. Fernando Máximo, do PL de Rondônia, repudia restrições da Anvisa ao uso da polilamina, desenvolvida pela cientista Tatiana Sampaio após 30 anos de pesquisas. Produzida a partir de uma proteína extraída da placenta, a substância tem potencial para regenerar a medula espinhal.
5: De acordo com o Dr. Fernando Máximo, a Anvisa limitou a aplicação da molécula a 72 horas após o trauma e a certas lesões. O parlamentar cita casos de recuperação após meses do acidente e defende o acesso ao tratamento experimental.
3: Previdência.
11: A Comissão de Previdência Social e Família aprovou o projeto que cria o Auxílio Mãe Atípica e estabelece um benefício de R$ 600 mensais. Carla Dixon, do PL do Rio Grande do Norte, comemora a aprovação, mas defende que o valor seja elevado para um salário mínimo.
5: A deputada quer garantir ainda o acesso à assistência e a outros benefícios sociais, ampliando a proteção a famílias com casos de neurodivergência. Carla Dixon observa que as mães atípicas precisam de apoio efetivo, já que enfrentam abandono, perda de emprego e falta de terapias.
3: Trabalho.
11: A Câmara aprovou dois projetos que fortalecem a estrutura da Justiça do Trabalho nos estados do Ceará e do Rio Grande do Sul. O repórter Antônio Vital acompanhou a votação.
12: A Câmara dos Deputados aprovou dois projetos que ampliam a estrutura da Justiça do Trabalho. Os dois foram enviados ao Congresso pelo Tribunal Superior do Trabalho. Um deles autoriza a criação de 51 cargos no Tribunal Regional do Trabalho da 7ª Região, sediado em Fortaleza, no Ceará. A proposta prevê 5 vagas de juiz do trabalho substituto, 31 de analista judiciário e 15 de técnico judiciário. As despesas são estimadas em R$ 12 milhões. O segundo projeto aumenta o quadro do Tribunal Regional do Trabalho da 4ª Região, com sede em Porto Alegre, no Rio Grande do Sul. O texto prevê a criação de 16 vagas para juízes do trabalho substitutos, 7 cargos em comissão e 165 funções comissionadas. A medida também transforma 48 cargos de chefia de gabinete em cargos de assessor. O custo anual é de R$ 18 milhões. Nos dois casos, a justificativa é de que as varas do trabalho apresentam déficit de pessoal e enfrentam aumento constante de ações judiciais. As duas propostas renderam debate no plenário. O deputado Kim Kataguiri, do Missão de São Paulo, criticou o aumento de gastos.
13: A gente está falando aqui de criar mais cargos dentro da justiça trabalhista, que é o ramo da nossa justiça, dos mais ineficientes que nós temos hoje. E, mais uma vez, eu acho que este plenário tem de se comprometer a não criar mais nenhum cargo no judiciário brasileiro, considerando que nós temos o judiciário mais caro do mundo.
12: O governo defendeu a aprovação dos dois projetos, como explicou o deputado Bongás, do PT do Rio Grande do Sul.
14: Se trata de estruturação das varas do trabalho. O que nós temos ouvido muitas vezes, e quando essa casa votou a reforma trabalhista, ela tratou de anular proteção para os trabalhadores. Então, nessa situação, nós defendemos para que a estrutura da Justiça do Trabalho, ela seja forte para garantir direitos.
12: Os dois projetos serão encaminhados para análise do Senado. Da Rádio Câmara de Brasília, Antônio Vital.
5: Talíria Petroni, do PSOL do Rio de Janeiro, defende o fim da escala 6x1 como parte da luta histórica pela redução da jornada de trabalho. A deputada lembra que a Constituição reduziu a jornada semanal de 48 para 44 horas, apesar das previsões de que a mudança provocaria desemprego.
11: Talíria Petroni avalia avalia que os ganhos de produtividade e os avanços tecnológicos devem permitir mais tempo livre aos trabalhadores sem redução salarial. Ela cita acidentes, mortes e afastamentos por transtornos mentais relacionados ao trabalho para reforçar a necessidade de combater a sobrecarga.
5: Reginaldo Lopes, do PT de Minas Gerais, acredita que a redução da jornada de trabalho para 40 horas semanais trará mais qualidade de vida e produtividade. O deputado ressalta que o descanso é fundamental para prevenir afastamentos e permitir o convívio familiar e a qualificação.
11: De acordo com o Reginaldo Lopes, a medida beneficia principalmente trabalhadores vulneráveis e sem força sindical. O parlamentar também afirma que não há estudos técnicos que comprovem que a redução da jornada trará prejuízos econômicos ao país.
3: Relações Exteriores.
5: O plenário da Câmara aprovou acordo internacional voltado para impedir a pesca ilegal. Confira os detalhes com a repórter Ana Raquel Macedo.
15: A Câmara dos Deputados aprovou o texto do acordo internacional assinado pelo Brasil, destinado a impedir a pesca ilegal. É o primeiro acordo internacional sobre o assunto, com foco específico no controle dos portos como ferramenta de combate à pesca ilegal, não declarada e não regulamentada. Esse tipo de atividade ilegal prejudica os ecossistemas marinhos e os meios de subsistência das comunidades que dependem da pesca. O acordo foi assinado em 2009, na Conferência da Organização das Nações Unidas para a Alimentação e a Agricultura, a FAO, na Itália. De acordo com o organismo internacional, a pesca ilegal é responsável pela captura de 11 a 26 milhões de toneladas de pescados por ano, com perdas econômicas anuais entre 10 e 23 bilhões de dólares. Os países que assinaram o acordo se comprometem a impedir que embarcações envolvidas em pesca ilegal utilizem portos ou desembarquem suas cargas, o que dificulta a entrada do pescado de origem ilícita nos mercados nacionais e internacionais e reduz os incentivos econômicos à continuidade dessas operações. Se houver prova suficiente da atividade ilegal, o país deve não só recusar a entrada ou o uso do porto, mas também comunicar aos demais países e organizações competentes sobre o ocorrido. De acordo com o relator do texto, o deputado Alencar Santana, do PT de São Paulo, a adesão ao acordo é estratégica para o Brasil. Do ponto de vista ambiental, fortalece os instrumentos de conservação dos recursos marinhos. E do ponto de vista econômico, protege a pesca artesanal e industrial nacional da concorrência desleal. O acordo foi aprovado de maneira simbólica pelo plenário, sem votos contrários. Para a deputada Érica Cocai, do PT do Distrito Federal, o Brasil se une à comunidade internacional para impedir esse tipo de atividade.
16: Esse é um acordo internacional para a preservação dos biomas, preservação da pesca e eliminação da pesca ilegal. E esse acordo possibilita esta unidade internacional, o Brasil se inserir numa unidade internacional para impedir que haja a pesca ilegal, e o dano da pesca ilegal é absolutamente concreto.
15: O texto do acordo internacional destinado a impedir a pesca ilegal seguiu para a análise do Senado. Da Rádio Câmara de Brasília, com informações de Antônio Vital, Ana Raquel Macedo.
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3: Justiça. Para
11: Sabia que esses do PL do Distrito Federal, as investigações da Polícia Federal apontam o envolvimento do gabinete do ministro Alexandre de Moraes em contratos de prestação de serviços para o Banco Master. No entendimento da deputada, a gravidade das denúncias ultrapassa limites legais e morais.
5: Bia Kicis argumenta ainda que as denúncias de censura e de perseguição contra opositores evidenciam a crise de credibilidade da cúpula do Judiciário. Na visão da parlamentar, há um enfraquecimento do devido processo legal no país.
11: Sargento Faur, do PL do Paraná, pede o afastamento do ministro Alexandre de Moraes e do procurador-geral da República, Paulo Gonet, para a investigação de possíveis conflitos de interesse no caso envolvendo o empresário Daniel Vorcaro e o Banco Master.
5: Para Sargento Faur, os serviços descritos pelo escritório da mulher do ministro Alexandre de Moraes a Daniel Vorcaro não justificam os mais de 129 milhões de reais cobrados. Sobre Gonet, o deputado diz que o procurador deveria ser impedido de analisar casos nos quais seu nome esteja envolvido.
11: Jandira Fegali, do PCdoB do Rio de Janeiro, cobra a instalação de uma CPI para investigar o Banco Master. A deputada afirma que parlamentares governistas assinaram o requerimento, mas apontam que um acordo político na Câmara impediu a abertura da investigação.
5: Jandira Fegali pede que as apurações sobre o Banco Master alcancem de forma isonômica autoridades e parlamentares citados no caso. Ela também questiona a atual relatoria do processo no STF diante de informações sobre encontros com dirigentes da instituição financeira.
11: Na avaliação de Ranieri Paulino, do Republicanos da Paraíba, o STF precisa resgatar a neutralidade e o devido distanciamento das partes. O congressista cobra postura imparcial e integridade dos magistrados superiores para preservar a credibilidade do judiciário.
5: Ranieri Paulino ressalta a importância de defender a imagem das instituições democráticas acima de divergências partidárias ou ideológicas. Para o deputado, o Congresso e os tribunais devem manter uma atuação firme na apuração de desvios e no resgate da confiança da população.
11: Aloysio Mendes, do Republicanos, acusa o ministro do Supremo Tribunal Federal, Flávio Dino, de interferir na política do Maranhão. O parlamentar alega que o magistrado atua indevidamente em processos judiciais contra seus adversários políticos.
5: Aloysio Mendes aponta o que considera abusos judiciais, como o afastamento de um conselheiro do Tribunal de Contas do Maranhão e o descumprimento do sigilo da fonte jornalística. O deputado defende o respeito ao devido processo legal para assegurar a estabilidade no Estado.
3: Agricultura.
11: Os deputados aprovaram um projeto que estimula a produção de alimentos orgânicos. O repórter Antônio Vital acompanhou a votação.
12: O plenário da Câmara aprovou o projeto que cria uma política nacional de agroecologia e produção orgânica, com a previsão de preferência nas compras públicas para produtos orgânicos da agricultura familiar, linhas de crédito e mecanismos de garantia de preços. O projeto foi apresentado pelo deputado Valmir Assunção, do PT da Bahia, e recebeu parecer favorável do relator, deputado Padre João, do PT de Minas Gerais. O projeto define princípios e diretrizes para o plano, propõe as fontes de financiamento e cria um sistema de certificação de produtos de base agroecológica. Entre os objetivos da proposta estão a oferta e o consumo de alimentos sem resíduos químicos danosos à saúde e o desenvolvimento de sistemas agrícolas sustentáveis. A Política Nacional de Agroecologia e Produção Orgânica também prevê outros instrumentos para expandir a produção agroecológica. Entre eles estão o seguro rural para a agricultura familiar, subsídios para os produtos, monitoramento de agrotóxicos e fertilizantes sintéticos na água e nos alimentos e a oferta de cursos técnicos de nível médio e superior de agroecologia. O projeto prevê ainda que regulamento do governo vai estabelecer um sistema participativo de certificação da produção agroecológica, com selo destinado prioritariamente aos agricultores familiares, povos e comunidades tradicionais. O projeto foi criticado pela deputada Adriana Ventura, do Novo de São Paulo.
18: O projeto, ainda que bem intencionado, uma vez que reconhece a agroecologia para a produção sustentável, incentiva pesquisa e inovação, os instrumentos que ele usa para chegar nesse projeto é intervenção estatal excessiva, compras públicas que são dirigidas porque exige prioridade e não se baseando em preço e eficiência, dar incentivo fiscal sem análise de custo.
12: De acordo com a proposta, o plano para estimular a agricultura orgânica receberá recursos do orçamento e será implementado pelo governo federal com a cooperação de estados e municípios. O governo fica ainda autorizado a criar linhas de crédito para financiar a produção, beneficiamento e comercialização de alimentos orgânicos ou agroecológicos e do extrativismo sustentável, bem como para a implantação de projetos de geração de energia alternativa e renovável. O relator da proposta, deputado Padre João, falou da importância de ter uma política articulada para estimular a produção de alimentos saudáveis.
19: Eu venho acompanhando há mais de 20 anos a questão da produção do nosso país e com estudos de várias universidades, a gente tem acompanhado a importância que é ter essa política mais estruturante, que incentive de fato um alimento que garanta saúde e vida para o nosso povo. De entender que a segurança alimentar, alimentos saudáveis é muito importante.
12: O projeto que cria uma política nacional de agroecologia e produção orgânica seguiu para análise do Senado. Da Rádio Câmara, de Brasília, Antônio Vital.
3: Habitação.
5: Hildo Rocha, do MDB do Maranhão, afirma que a meta de contratação de 50 mil moradias rurais previstas para este ano não vai se concretizar. Ele propõe a criação de um novo cadastro de reserva com a possibilidade de outras entidades já aprovadas serem chamadas.
11: Segundo o deputado, nesta nova etapa do Minha Casa Minha Vida Rural, apenas 20 mil contratos foram contemplados. Hildo Rocha espera que o governo federal aceite a proposta da Federação das Entidades de Habitação Social do Norte e Nordeste do Brasil para beneficiar outras 20 mil famílias rurais ainda neste ano.
5: Termina agora o Jornal Câmara dos Deputados, produzido pela Rádio Câmara, com trabalhos técnicos de Everson Urani e a apresentação de José Carlos Andrade e Luciana Vieira. Uma boa noite para você e um bom fim de semana.
11: Uma ótima noite e um excelente feriado também. A Voz do Brasil volta na terça-feira.
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